0: Oremos. Por este sacramento que recebemos, Senhor, nesta comemoração da Virgem Maria, Mãe da Unidade, infundi em nós o espírito de mansidão e de paz, para que, trabalhando na concórdia, apressemos a vinda do vosso reino. Por Cristo nosso Senhor.
1: Boa noite. Louvado seja nosso Senhor Jesus Cristo. Gostaríamos de expressar nossos agradecimentos a todos os nossos patrocinadores pela valiosa colaboração na realização do novenário.
2: Lembramos a toda a comunidade que estamos com a nossa barraca de lembranças em frente ao santuário todas as noites. Lá vocês encontrarão as lembranças da festa como camiseta da festa, porta-moeda, porta-liturgia, porta-bíblia, necessaires, bolsas, lixeira para carros, caneca, enfeite de mesa, mobile para carro, marca-página, chaveiros, textos e o livro No Colo da Piedade. Salve Maria!

meu jeito. Ensina-me a ser tão bom. Que nosso jeito seja o jeito de Cristo, e para isso aqui estamos, sempre unidos com a Virgem Maria em oração, ela que é mãe da Igreja e mãe da unidade, unidade que todos nós devemos refletir na superação de todas as diferenças, de todos os conflitos, buscando sempre ser testemunhas desta unidade de Deus em meio ao mundo tão dilacerado por discórdias. Seguimos com o nosso novenário, já a sexta noite de novena, e já quero anunciar amanhã os responsáveis pela noite da programação de amanhã, que são a Renovação Carismática Católica da nossa paróquia, os seus grupos, messes, os ministros extraordinários da Comunhão Eucarística, o grupo de estudos bíblicos Evangelho e Vida, os jovens, a Pastoral da Crisma, o Encontro de Jovens com Cristo da nossa paróquia e as comunidades Carcará e Taperinha dos Gatos. O gesto solidário, o ofertório solidário de amanhã será o açúcar. E o cortejo hoje conduzirá a imagem peregrina de Nossa Senhora para a casa dos jovens Enzo e Bruna, lá na rua Libério Monteiro. Convidamos toda a comunidade a acompanhar o cortejo, a acompanhar a Nossa Senhora pelas ruas da nossa cidade. Quero já avisar a comunidade que no domingo não haverá missa nem na Cidade Nova, nem na Catita, e também não haverá missa às 16 horas aqui no santuário. Teremos apenas aqui na paróquia, às 7 horas da manhã, a missa no santuário, e à noite temos a celebração da novena às 19 horas, logo seguida da celebração da Santa Missa, e depois, como já anunciamos, temos o show com William Sanfona. Somos todos convidados a estar também nesse momento de alegria, de confraternização, de celebração festiva, nesse clima de forró cristão, cantando, dançando também, louvando a Deus e agradecendo ao Senhor por esta festa. O show é oferecido à comunidade pela Prefeitura Municipal de Lagarto e aproveitamos para agradecer ao prefeito Sérgio Reis, à vice-prefeita Sueli, que também nos colaboram conosco, e a toda a administração, todas as secretarias, quando acessadas, sempre nos atendem com muita presteza, com muita atenção, e nós sabemos que é uma marca muito bonita, de comunhão, de unidade, de colaboração. Então, a nossa gratidão a vocês. Também

recordar a programação do dia da festa. Né, às 6 horas da manhã nós teremos a alvorada festiva com a carreata. E para quem não vai na carreata, aqui no santuário, às 6 horas da manhã, nós temos o canto da oração do Santo Ofício de Nossa Senhora. E logo temos as missas às 7 da manhã, primeira missa, às 10 horas, solene com celebração eucarística, e às 15 horas, a Santa Missa com as comunidades da nossa paróquia e todo o povo de Deus, que é seguida da procissão de Nossa Senhora da Piedade, onde todos os filhos e filhas devotos da Virgem Mãe da Piedade se reúnem para acompanhar a Nossa Senhora quando sai pelas ruas de sua cidade, abençoando a todo o seu povo. Então, que todos possamos participar com muito amor deste momento de testemunho público de nossa fé através da procissão. Pedimos já, de maneira antecipada, que principalmente pelas ruas mais estreitas por onde passa a procissão, aqui do lado, né, até chegar na Rua Maior, e também as ruas de acesso aqui ao santuário, que neste dia não estacionem veículos, porque a multidão é muito grande, e por conta disso precisamos de todo o espaço possível para que a procissão possa fluir devidamente. Além da barraca das lembranças e livros, temos a barraca do EJC, a barraquinha do lanche, fazendo o nosso lanche ali após a celebração. Estamos colaborando com os jovens de nossa paróquia para a realização do terceiro EJC de nossa paróquia. Recordo ainda que ali na frente do batistério está a pastoral do dízimo, com o plantão do dízimo. Ser dizimista é viver um compromisso de fé, um compromisso de fidelidade ao Senhor, com a missão de fidelidade e a missão de anunciar a boa nova de Jesus. Então, que sintamos despertos em nosso coração para assumir este compromisso. Finalmente, gostaria de agradecer aos responsáveis pela noite de hoje, a Prefeitura Municipal, que ontem acolheu a imagem peregrina. Já agradeci pelo show, mais uma vez a nossa gratidão, Sérgio, Sueli, a todas as autoridades aqui presentes, além do prefeito e da vice-prefeita, também a deputada estadual Áurea Ribeiro, que está aqui conosco, a ex-deputada Dona Gorete Reis, também todos os vereadores, vereadoras e secretários e secretárias que estão aqui do nosso município. Agradecer ao apostolado da oração, que exerce uma missão tão importante na igreja, o apostolado da oração, né? A missão de vocês, fundamental, é de sustentar a igreja pela oração, né? Que missão bonita. Então, nos sustentem na oração, né? Sejam colunas da igreja pela oração, sejam fiéis a essa missão tão bonita. Ao Movimento Eucarístico Jovem, o MEJ, unido ao Apostolado da Oração, ao Grupo das Mãos Ensanguentadas de Jesus, a todos os comerciantes e empreendedores que aqui estão presentes, a todos aqueles que sempre atendem a nossa solicitação, né? O nosso comércio é sempre muito solícito para com a paróquia, e eu quero aproveitar esse momento para externar a nossa gratidão. Em todos os momentos, em todos os grandes eventos da paróquia, o nosso comércio é sempre muito presente. Isso podemos visualmente acompanhar pelo telão, através dos patrocínios, também na transmissão do YouTube, onde estão todos os patrocinadores da festa. Também agradecer pelo gesto tão bonito hoje. Muitas lojas, muitos comerciantes trouxeram, né, suas ofertas através dos alimentos para o ofertório solidário, um gesto tão bonito, onde os comerciantes se apresentam junto a todos os colaboradores para trazerem aqui a sua oferta. Como eu disse ontem, eu acho muito bonita aquela frase: naquilo que ofertamos, nós somos oferecidos. E assim,
nos dons que nós apresentamos ao altar, somos nós a sermos colocados sobre o altar do Senhor. Então, através dos dons ofertados, todos vocês comerciantes, empreendedores, estavam aqui sendo colocados também, ofertados ao Senhor nesta Eucaristia. Agradecer a todos os bancários, funcionários públicos, a paróquia Nossa Senhora de Fátima, do bairro Loyola,

Agradecer também aos padres que estavam confessando, ao Frei João Paulo, ao Padre Paulo César, e agradecer aos seminaristas que também acompanharam aqui, o Padre José Fernandes, né, os seminaristas do Seminário Sagrado Coração de Jesus, né, da Arquidiocese de Aracaju, e finalmente agradecer ao nosso estimado irmão, Padre José Fernandes, que foi meu aluno na teologia, né? Duas matérias, não foi, Fernandes? Graças a Deus, e hoje é vice-reitor do Seminário Sagrado Coração de Jesus e também pároco da paróquia de Nossa Senhora do Carmo. A nossa mais sincera gratidão por ter acolhido o nosso convite e por celebrar com tanto amor, por presidir com tanto amor esta Santa Eucaristia. Para ele, a nossa gratidão sincera, uma calorosa salva de palmas. E agora eu convido a todos para, de pé, voltarmos o nosso coração e o nosso olhar para a imagem da Virgem Mãe da Piedade. Vamos saudá-la com muito amor, entoando o seu hino.

0: Viva Nossa Senhora da Piedade!
1: Viva!
0: Viva Nossa Padroeira!
1: Viva!
0: Jesus Cristo vive!
1: Vive!
0: Jesus Cristo reina!
1: Reina!
0: Viva a Igreja reunida!
1: Viva!
0: Viva Nossa Senhora da Piedade!
1: Viva! Com devoção filial, supliquemos a Mãe de Deus, a Nossa Mãe, a Virgem da Piedade, a sua bênção maternal.

0: Bom, de forma muito especial também agradeço ao Padre Rodrigo pelo convite para celebrar esta noite de novena. Obrigado, como havia dito lá na paróquia, quando o senhor celebrou, que sou grato a Deus pelo seu ministério sacerdotal e tudo aquilo que foi extensão da sala de aula, com o seu testemunho, com a sua vivência, com a sua entrega total. Então sou grato a Deus pelo seu sim, pela sua entrega, pelo seu ministério que também fez frutificar no meu. Então agradeço pelo convite, pela amizade, pela fraternidade e pela amizade que vai além também das realidades diocesanas, né? Mas obrigado mais uma vez pelo convite, que Deus abençoe. Obrigado também ao diácono, moramos juntos no seminário também, ao Padre Paulo César também, moramos juntos no seminário. A minha gratidão também às autoridades aqui presentes, a toda a comunidade, que Deus abençoe e desejo a todos uma feliz festa. O Senhor esteja convosco. O Deus de bondade, que pelo Filho da Virgem Maria quis salvar o gênero humano, vos enriqueça com a sua bênção. Seja-vos dado sentir sempre por toda parte a proteção da Virgem, por quem recebestes o autor da vida. E vós, reunidos hoje para celebrar com fervor sua solenidade, possa escolher a alegria espiritual e o prêmio eterno. E a bênção de Deus Todo-Poderoso, Pai, Filho e Espírito Santo, desça sobre vós e permaneça para sempre.
1: Amém. A alegria do Senhor seja sempre a vossa força, e de em paz, e que o Senhor vos acompanhe.

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1: 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As notícias do governo federal que movimentaram o país no dia de hoje.
2: Olá, boa noite.
3: Boa noite para você que nos acompanha em todo o país.
2: Sexta-feira, 4 de setembro de 2026.
3: Vamos ao destaque do dia.
2: Acesso à justiça.
3: Leis criam fundos para modernizar instituições e ampliar a capacidade de atendimento à população. Pablo Mundim.
4: Os recursos poderão ser usados na compra de equipamentos e softwares, infraestrutura, capacitação e modernização dos serviços.
2: Setembro Amarelo.
3: Saiba como buscar acolhimento em saúde mental na rede pública de saúde. Márcia Fernandes.
5: Quando o sofrimento for persistente e prejudicar a rotina, os estudos, o trabalho ou as relações, é importante buscar atendimento nas unidades básicas de saúde ou direto nos centros de atenção psicossocial.
2: Brasil completa 10 anos sem raiva humana transmitida por cães.
3: Mas a prevenção continua. Mantenha a vacinação em dia e proteja seu animal de estimação. Graziele Bezerra.
6: O objetivo da mobilização é vacinar, principalmente na região de fronteira. Meta é imunizar 28 milhões de animais em todo o país.
2: Hoje, na apresentação da Voz do Brasil, Luciano Seixas e Mariana Jungmann.
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2: Novas leis que criam fundos para modernizar instituições do sistema de justiça.
3: Também foram atualizados os valores das custas dos processos judiciais.
2: Mais pessoas que recebem até R$5.000 por mês podem requerer gratuidade da justiça.
4: Quatro novas estruturas passam a ter recursos próprios para modernizar o sistema de justiça da União. As leis criam fundos para a Justiça Federal, o Superior Tribunal de Justiça, a Defensoria Pública da União e o Ministério Público da União. Os recursos poderão ser usados na compra de equipamentos e softwares, infraestrutura, capacitação e modernização dos serviços. Na Defensoria Pública, também poderão financiar ações de atendimento a grupos vulneráveis. No Ministério Público, estão previstas iniciativas de atendimento à sociedade e às vítimas. O ministro da Justiça e Segurança Pública, Wellington César Lima e Silva, falou sobre os efeitos esperados para mudanças para o sistema de justiça.
7: Todo o sistema de justiça da União, o Judiciário, o Ministério Público e a Defensoria, tem condições efetivas de se reestruturar para prestar melhor o serviço.
4: A nova legislação também muda o valor das custas dos processos na Justiça Federal. A cobrança passa de 1% para uma faixa entre 2% e 3% do valor da causa. O valor mínimo será de R$ 193,20 e o máximo de R$ 107.332,80. O advogado-geral da União, Jorge Messias, fala sobre os impactos das mudanças.
8: Estes recursos novos da atualização das custas permitirá que estas instituições ampliem o seu parque tecnológico, invistam em inteligência artificial, ampliem o seu planejamento.
4: Quem não tem condições de pagar, continua podendo pedir a gratuidade da justiça. Pessoas com renda de até R$5.000 por mês passam a ter presunção de hipossuficiência, sem impedir a análise de cada caso. Reportagem Pablo Mundim.
3: Tecnologia aliada ao aprendizado na sala de aula.
2: Mais de 108 mil escolas de todo o país contam atualmente com estrutura adequada de internet para o ensino.
3: Os dados foram divulgados pelo Ministério da Educação, que realiza monitoramento nacional e avalia as condições de acesso à conexão banda larga nas redes públicas de ensino.
9: O Ministério da Educação atualizou os dados sobre as condições de conectividade das escolas públicas em todo o país. As informações são resultado do painel de monitoramento da Estratégia Nacional de Escolas Conectadas, realizado pelo MEC. 108.658 escolas públicas estão conectadas dentro dos parâmetros adequados, que envolvem o acesso à energia elétrica adequada, o serviço de conexão à internet para uso pedagógico e a cobertura de Wi-Fi. Ao todo, foram 138.086 escolas públicas monitoradas. Os dados do painel de monitoramento do MEC apontam que quase 137 mil delas em todo o país estão com condições adequadas de energia elétrica para suporte de conectividade. O monitoramento também aponta que cerca de 80% desse total de escolas têm velocidade de internet adequada para atividades pedagógicas, enquanto quase 81% têm cobertura de rede Wi-Fi dentro dos parâmetros estabelecidos. Para avaliar as condições de conectividade das instituições, o Ministério utiliza o indicador Escolas Conectadas. A metodologia classifica as escolas em 6 níveis,

0: a partir da análise conjunta das condições de energia, internet e Wi-Fi. Locução, Leôncio Almeida. Reportagem, Flávia Fernanda de Souza.
1: Uma rede vai monitorar a situação da educação especial inclusiva no Brasil.
2: O observatório será criado a partir de um edital que já está aberto.
1: A ideia é produzir indicadores e pesquisas para apoiar a criação de políticas públicas na área.
3: O edital vai criar o Observatório da Educação Inclusiva, rede que vai reunir universidades públicas de todo o país para estudar e acompanhar como está sendo oferecida a educação especial para estudantes com deficiência, transtornos e altas habilidades. Segundo Zara Figueiredo, secretária de Educação Continuada, Alfabetização de Jovens e Adultos, Diversidade e Inclusão do Ministério da Educação, existe hoje uma lacuna no monitoramento da educação especial brasileira e o observatório vem para cumprir essa função.
4: Hoje, nós não temos nenhuma base nacional atualizada com as informações sobre organismos e secretarias de políticas para as mulheres nos estados nem nos municípios. Logo, nós temos uma lacuna de informação no que se refere à estrutura destes organismos, à sua capacidade de gestão, às dificuldades que são enfrentadas no cotidiano da atuação destes organismos.
3: Na prática, o observatório vai reunir pesquisadores de diferentes regiões do Brasil para produzir informações sobre a educação inclusiva. A ideia é que, com esses dados, as políticas públicas sejam mais efetivas e direcionadas. As inscrições no edital estão abertas até o dia 5 de outubro. As instituições de ensino devem submeter as propostas para integrar o observatório. A coordenadora geral de formação docente e valorização das licenciaturas da CAPES, Lorena Lins, dá mais detalhes de como vai funcionar a rede.
5: Essa rede de instituições, ela vai ser selecionada pela CAPES por meio do edital que está aberto, e depois que essa rede tiver aprovada, né, em edital, então ela será a rede que vai monitorar, criar esses indicadores e fazer a avaliação dessas políticas.
3: Segundo Francisco Moraes da Costa Marques, coordenador-geral de avaliação, monitoramento e fortalecimento da política de diversidade do MEC, as instituições interessadas não devem deixar para enviar a proposta na última hora.
6: Porque a instituição, as instituições interessadas têm que apresentar a proposta já com a rede formada. Então tem todo um trabalho prévio que tem que ser feito agora, durante o período de inscrições, para construir essa rede.
3: O edital prevê R$8 milhões em bolsas e os projetos poderão durar até 36 meses. Mais informações sobre o edital, as inscrições e os valores das bolsas podem ser obtidas pelo e-mail obeduc.ei@caps.gov.br. Reportagem, Luciana Colares de Holanda.
2: E uma dica para quem quer abrir o próprio negócio e foi estudante do FIES, o Fundo de Financiamento Estudantil.
1: Está disponível uma linha de crédito especial para financiar atividades profissionais de quem se formou e está em dia com o pagamento do fundo.
2: O financiamento deve estar na fase de amortização há pelo menos 3 anos ou ter sido quitado a partir de janeiro desse ano.
1: A coordenadora-geral de Política Fiscal do Ministério da Fazenda, Ana Paula Garcia, explica que o crédito funciona como incentivo a quem está com o pagamento em dia.
7: Essa pessoa, ela terminou a graduação, está pagando direitinho, ela já mostrou que ela é uma ótima pagadora e a gente está querendo dar um apoio para ela. Muitas das pessoas que estavam se chamando do FIES e eram adjuntas já eram empreendedoras.
2: O limite da linha de crédito para pessoa física é de R$80 mil, com até 60 meses para pagar e 6 meses de carência.
1: Já no caso de pessoas jurídicas, o crédito pode chegar até R$180 mil, com prazo de até 96 meses.
2: As contratações podem ser feitas pelo Banco do Brasil ou pela Caixa Econômica Federal.
1: Os gabaritos das provas do Exame Nacional para a Certificação de Competências de Jovens e Adultos, o Enseja 2026, já podem ser consultados pelos participantes.
2: Os arquivos estão disponíveis no portal do Instituto Nacional de Estudos e Pesquisas Educacionais Anísio Teixeira, o INEP, e organizados por área de conhecimento.
1: Os resultados individuais serão divulgados em 14 de dezembro.
2: O Enseja é destinado a jovens

0: e adultos que não concluíram os estudos na idade apropriada, com participação voluntária e gratuita.
1: Para conferir, acesse ensejanacional.inep.gov.br.
0: Começa hoje nova etapa do Censo de Políticas para as Mulheres.
1: A iniciativa vai levantar a estrutura, o funcionamento, a capacidade e a atuação de órgãos públicos para o público feminino.
0: E as informações coletadas vão apoiar o planejamento, o monitoramento e o fortalecimento das políticas para as mulheres.
1: É o que explica Vanessa De Bortoli. Ela é secretária de Avaliação, Monitoramento e Gestão da Informação do Ministério das Mulheres.
2: Hoje, nós não temos nenhuma base nacional atualizada com as informações sobre organismos e secretarias de políticas para as mulheres nos estados nem nos municípios. Logo, nós temos uma lacuna de informação no que se refere à estrutura destes organismos, à sua capacidade de gestão, às dificuldades que são enfrentadas no cotidiano da atuação destes organismos. Logo, o censo, ele vem com o objetivo de cobrir essa lacuna e, para isso, serão convidados mais de 2 mil organismos e secretarias de políticas para as mulheres no Brasil.
0: O link para preenchimento está sendo enviado pelo Ministério das Mulheres. Quem não recebeu, pode solicitar um novo envio para o e-mail censo@mulheres.gov.br.
1: O prazo para preenchimento do questionário vai até 5 de outubro de 2026.
0: Este mês é conhecido como Setembro Amarelo, uma campanha nacional de valorização da vida e de proteção à saúde mental.
1: Quem precisa de cuidados pode acessar diferentes serviços no Sistema Único de Saúde.
0: É o que vamos ouvir agora na reportagem de Márcia Fernandes.
3: Na região da Ponte Alta, no Gama, a 40 minutos do centro de Brasília, uma fila de pessoas aguarda atendimento no CAPS, Centro de Atenção Psicossocial. Esses locais reúnem diferentes serviços voltados para a saúde mental. Além de psicólogos e psiquiatras, também contam com o trabalho de enfermeiros, terapeutas ocupacionais e assistentes sociais. Essa unidade do Gama disponibiliza ainda outras atividades, como crochê e pintura. A gerente do CAPS, Adriana Câmara, explica que a avaliação de cada paciente é feita de forma individual.
4: O paciente chega e ele é avaliado por uma equipe multi, né? E dessa avaliação, a gente ver a demanda dele, se realmente é demanda para CAPS ou se ele pode ser referenciado para a rede. Então a gente vai avaliando, né? Se ele deixou de ter a vida dele minimamente, né, fazer as coisas básicas, então a gente começa a construir um plano terapêutico com ele.
3: Pacientes com problemas relacionados a jogos e apostas e dependentes químicos também encontram acolhimento nos CAPS. Esses centros fazem parte de uma rede de cuidados de promoção da saúde mental, que funciona de forma articulada, de acordo com o diretor do Departamento de Saúde Mental, Álcool e Outras Drogas, do Ministério da Saúde, Marcelo Kimati.
5: A área de saúde mental hoje é a maior preocupação de saúde do brasileiro. Ela envolve muitos fenômenos diferentes, muitas formas de expressar. Então, a rede de urgência e emergência, ela tem um componente de atenção à saúde mental. Os consultórios na rua têm um campo forte de atuação de saúde mental junto à população em situação de rua. De uma forma geral, todo o Sistema Único de Saúde, os dispositivos, eles têm um componente de atuação na saúde mental e que funciona de uma forma articulada esses serviços que têm uma especificidade maior.
3: Quando o sofrimento psíquico for persistente, prejudicar a rotina, os estudos, o trabalho ou as relações, é importante buscar atendimento nas unidades básicas de saúde ou direto no Centro de Atenção Psicossocial. O atendimento pode ser iniciado por escolha própria ou por meio de encaminhamento de outros serviços da rede. Lembrando que o SUS também oferece consultas por teleatendimento em saúde mental para mulheres em situação de violência, mães atípicas e cuidadoras de pessoas com deficiência ou doenças raras. Reportagem Márcia Fernandes.
1: Serviços mediados por aplicativos e plataformas digitais já mobilizam 2 milhões de pessoas no mercado de trabalho.
0: É o que apontam dados da Pesquisa Nacional por Amostra de Domicílios Contínua, divulgados hoje pelo IBGE.
1: Os números mostram um crescimento de 17% desse ramo no terceiro trimestre de 2025.
0: A pesquisa considera trabalhadores que usam plataformas para oferecer serviços profissionais e também os chamados serviços gerais, como pequenos reparos e limpezas domiciliares.
1: Desse total, mais da metade, atua no transporte particular de passageiros. O técnico da pesquisa PNAD Contínua, Gustavo Fontes, destaca essa expansão.
6: No Brasil, em 2025, havia aproximadamente 2 milhões de pessoas que realizavam trabalho por meio de plataformas digitais de serviços. Analisando por tipo de aplicativos de serviços, o maior contingente, né, de plataformizados exercia o trabalho por meio de aplicativos de transporte particular de passageiros. Em seguida, vinham os aplicativos de entrega, né? Observamos que houve um importante crescimento de 9,1% em comparação a 2024. Observa-se um predomínio, né, de trabalhadores por conta própria, né, quase 87% dos plataformizados. E analisando o perfil sociodemográfico, né, dos ocupados plataformizados no trabalho principal, observa-se que mais de 80% desses trabalhadores eram homens, enquanto as mulheres eram apenas 15,6%.
0: No mês de agosto de 2026, o Brasil vendeu para fora um volume maior do que comprou.
1: O saldo da chamada balança comercial ficou em 7 bilhões e 394 milhões de dólares e registrou um crescimento de 23,8% em relação ao mesmo mês do ano anterior.
0: O desempenho foi impulsionado pelo crescimento das exportações no mês, que avançaram quase 12,2%, com destaque para agropecuária, indústria extrativista e de transformação.
1: De janeiro a agosto, a balança apresentou um superávit de mais de 55 bilhões de dólares, com um aumento de 28,2%.
0: Vacine o seu bichinho contra a raiva.
1: Campanha tem como foco as regiões de fronteira, em cooperação com os países vizinhos.
0: A vacinação contra a raiva em cães e gatos é obrigatória por lei no Brasil.
1: A meta é imunizar 28 milhões de animais em todo o país.
7: O objetivo da mobilização é vacinar cães e gatos contra a raiva, principalmente na região de fronteira. De acordo com o diretor do Departamento de Doenças Transmissíveis do Ministério da Saúde, Francisco Edilson Ferreira, a campanha está em andamento em 23 estados, mas com atenção especial ao Acre, Rondônia e Mato Grosso do Sul.
8: A região da fronteira é uma região mais vulnerável para que a gente possa ter reintrodução do vírus, da variante canina, que a gente chama, que é o vírus da variante 1 e 2 da raiva, e que circula ainda em países vizinhos como Bolívia e Peru. Então, o objetivo dessa mobilização é a gente garantir uma cobertura vacinal boa nos nossos municípios de fronteira e, ao mesmo tempo, também mobilizar os países vizinhos a também manter essas coberturas altas.
7: O diretor Francisco Edilson lembra que a meta é imunizar 28 milhões de animais em todo o país e que a vacina é a melhor forma de proteção.
8: Para que evite que eles possam adoecer. E a raiva é uma doença praticamente 100% letal após a manifestação dos sinais clínicos. Então o animal morre, então a gente protege a saúde dos animais e, consequentemente, também a gente protege o ser humano para que, caso um ser humano entre em contato com um animal e seja agredido, esse animal, a gente tem um risco bem menor dele estar infectado e poder também provocar a doença no ser humano.
7: Há 10 anos, o Brasil não registra a circulação da variante canina da raiva. Os 37 casos de raiva humana ocorridos na última década estão associados a variantes silvestres, e grande parte deles tem o envolvimento de morcegos. Mesmo assim, é importante manter em dia a vacinação de cães e gatos e a vigilância de animais suspeitos, como explica o veterinário Márcio Bicalho.
9: É muito comum fazendas, cidades muito próximas a áreas ambientais onde você tem esses animais. Aí as pessoas têm a mania de deixar o animal solto, né? Criar o cão e o gato à vontade, bicho ambiente. Esses animais entram na área de mata, têm contato com os animais doentes e trazem o vírus para casa. Ou com o morcego e trazem o vírus para casa.
7: A raiva pode ser letal se não for tratada imediatamente. Em caso de mordida, arranhão ou contato de risco com a saliva de mamíferos, a orientação é lavar o local com água e sabão e procurar um serviço de saúde o mais rápido possível, mesmo que o ferimento pareça pequeno. Reportagem Graziele Bezerra.
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0: Hoje vamos viajar pela Estrada Real, que tem 1.630 quilômetros, passando por Minas Gerais, Rio de Janeiro e São Paulo.
1: Ela é muito mais do que um caminho antigo, é um pedaço da história do Brasil que continua vivo.
0: Reconhecida como Monumento Nacional em 2023, a rota guarda as marcas do período colonial, do ciclo do ouro e dos momentos importantes da formação do país.
1: E às vésperas do 7 de setembro, a Estrada Real também ajuda a contar a história de caminhos por onde passaram riquezas, pessoas, ideias e movimentos que ajudaram a transformar o Brasil.
3: Antes do carro, do ônibus e das estradas asfaltadas, era por aqui que viajantes tropeiros e aventureiros cruzavam as montanhas de Minas. Símbolo do auge da mineração, a Estrada Real passa por mais de 180 cidades de Minas Gerais, Rio de Janeiro e São Paulo. Hoje, esses antigos caminhos formam uma das grandes rotas de turismo histórico do Brasil. São mais de 1.600 quilômetros divididos em quatro caminhos. O Velho, o Novo, o dos Diamantes e o do Sabarabuçu. Reconhecida pelo governo federal em 2023 como Monumento Nacional, a Estrada Real nasceu ainda no período colonial. A coroa portuguesa oficializou os caminhos usados para levar o ouro e diamantes das regiões mineradoras até os portos. Séculos depois, o que era caminho de exploração virou roteiro de descoberta. E tem até passaporte para quem quiser registrar a viagem. Gratuito, o passaporte Estrada Real pode ser usado nas versões física ou virtual. Pelo caminho, o viajante coleciona carimbos nas cidades da rota. A influenciadora digital Graziela Guimarães fez a viagem com o marido e, segundo ela, depois do primeiro carimbo, fica difícil parar.
11: Nós nos cadastramos, né, no site da Estrada Real para ter direito ao passaporte, para a experiência ser bacana mesmo. A Estrada Real, ele disponibiliza, né, o PDF mostrando todas as cidades que você consegue pegar esse carimbo. A gente conseguiu 21 carimbos passando na cidade.
3: Mas é só deixar os centros históricos para perceber que a Estrada Real não é apenas uma viagem ao passado. É o que conta o guia Felipe Bezerra sobre a Serra do Espinhaço.
12: E a gente tem uma aula de geografia a céu aberto nessa viagem o tempo inteiro. Porque o que o Espinhaço faz? O Espinhaço, ele divide tudo que está à direita da cordilheira do Espinhaço, é a Mata Atlântica. No alto da serra são os campos rupestres. E à esquerda da serra começa o Cerrado Brasileiro. Então, no mesmo dia, você consegue sair do Cerrado, atravessar um campo de altitude e descer para a Mata Atlântica.
3: Há coisas que não aparecem no mapa. Pertinho de Diamantina fica a Ervanaria de Marcos Guião. Há 25 anos, ele recebe curiosos pelos aromas e propriedades medicinais de espécies da região.
13: Eu costumo dizer que lá é um jardim de delícias, né? Porque você experimenta uma planta, você sente o cheiro de outra. Ah, essa é doce, essa é azeda, essa é amarga, essa é salgada. E aí você vai, né? É uma viagem, né? De que a gente chama de testes dos sentidos, né? Você vai ver o cheiro, você vai ver a cor, você vai ver o gosto. Então o tempo todo é uma área pequena que você faz um passeio que termina no pé da cachoeira da cidade.
14: Ei, trembão!
3: Na Estrada Real, cada um pode escolher o caminho, o ritmo e a experiência. Pode ser de carro, a pé, de bicicleta, uma trilha ou uma mesa com comida mineira. Talvez seja essa a melhor lembrança que o viajante leva da Estrada Real, que alguns caminhos não servem apenas para levar a um destino. Segundo o guia Felipe Bezerra, servem para a gente descobrir o que existe pelo caminho.
12: Os principais atrativos que eu brinco, são os diamantes do caminho e o ouro do caminho, são as pessoas. São as pessoas com quem a gente convive, com quem a gente apresenta, porque acaba que elas são tão atrativas para quem recebe, quanto quem recebe é atrativo para elas, sabe?
3: Com sonorização de Reinaldo dos Santos, reportagem Karine Melo.
0: Na próxima sexta-feira, a gente continua a nossa viagem pelo Brasil. Nossa parada será no Parque Nacional da Serra da Capivara, no Piauí.
1: Criado em 1979, o local foi reconhecido como Patrimônio Cultural da Humanidade pela Unesco em 1991.
0: E essas foram as notícias do governo federal.
1: Fique agora com as notícias do Poder Judiciário e do Congresso Nacional. Boa noite, um bom fim de semana.
0: A gente volta segunda-feira. Boa noite.
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16: Presidente do Supremo participa de cerimônia no Planalto.

0: Alto de criação de fundos para a Justiça Federal e STJ.
1: Justiça barra candidatura de José Roberto Arruda ao governo do Distrito Federal.
0: Patroa que mantinha empregada doméstica em regime de trabalho escravo volta a ter o nome na lista suja do governo.
1: Boa noite, eu sou Arthur Filho.
0: E eu sou Walter Lima.
1: O presidente do STF, do CNJ, ministro Edson Fachin, participou na manhã de hoje de uma cerimônia no Palácio do Planalto para a sanção de leis que criam e reestruturam fundos especiais do sistema de justiça, com destaque para o Fundo Especial da Justiça Federal e o Fundo Especial do Superior Tribunal de Justiça.
0: Ao final do discurso que fez durante evento no Planalto, o ministro Edson Fachin fez um pronunciamento sobre o momento vivenciado pelo Supremo Tribunal Federal. Vamos ouvir.
2: As instituições da República precisam ser preservadas. Nenhuma autoridade está acima da Constituição. Nenhum poder está acima da lei. Não haverá precipitação, mas tampouco omissão. A resposta institucional será firme, proporcional e rigorosa. Os acontecimentos recentes demonstram o acerto e a urgência de três metas de nossa gestão: a adoção de um código de ética, o fim do inquérito das fake news e a modernização do sistema de justiça.
1: Sancionada hoje a nova lei de custas da Justiça Federal e do Superior Tribunal de Justiça.
0: O presidente do STJ, ministro Luiz Felipe Salomão, participou da cerimônia com outras autoridades dos três poderes. Fátima Uchoa.
3: Segundo o ministro Salomão, a nova lei atualiza um modelo vigente há mais de duas décadas e contribui para ampliar o acesso da população à Justiça Federal, inclusive estabelece critérios para a gratuidade da justiça. Ele ainda destacou que a mudança busca ampliar o acesso aos serviços oferecidos, por exemplo, ao aposentado, à mãe que pede o benefício para o filho com deficiência, ao agricultor familiar e ao pescador artesanal. Ainda segundo o presidente do STJ, a nova lei protege os mais vulneráveis, estabelece a cobrança proporcional das custas processuais para causas de maior valor e transforma os recursos arrecadados em serviços para a sociedade.
1: Após acolher pedido do Ministério Público Eleitoral, Justiça barra candidatura de José Roberto Arruda ao governo do Distrito Federal.
0: O candidato foi considerado inelegível em razão de 6 condenações por improbidade administrativa. Vanessa Pereira.
4: A decisão do Tribunal Regional Eleitoral do Distrito Federal considera 6 condenações do ex-governador por atos dolosos de improbidade administrativa. Segundo o tribunal, as condenações são sucessivas e autônomas, por isso foi aplicada a regra que limita a restrição dos direitos políticos a até 12 anos. O tribunal apontou que a inelegibilidade pode ser contada a partir de 2018 ou da condenação mais recente, de junho de 2026. A defesa ainda pode recorrer ao TSE. Até uma decisão definitiva, Arruda pode continuar em campanha, inclusive no horário eleitoral.
1: Patroa que mantinha a mulher em condição análoga à escravidão volta a ter nome na lista suja do trabalho escravo.
0: A decisão é do Tribunal Superior do Trabalho. Marla Lacerda.
5: A empregadora, esposa de um desembargador em Santa Catarina. Ela mantinha em casa uma empregada doméstica que não recebia salário nem tirava folga. Essa situação fez o nome da patroa parar na lista suja do governo federal, mas o Tribunal Regional do Trabalho retirou. Diante disso, a Advocacia Geral da União acionou o TST, que anulou o processo do TRT, fazendo o nome da patroa voltar à lista suja.
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1: A você, uma boa noite.
0: Tenha um ótimo fim de semana.
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8: Eu sou Paula Groba e estes são os destaques de hoje do Jornal do Senado, que começa agora. Senado aprova a proposta que reduz juros do seguro rural. Avançam novas regras para publicidade de apostas online. Sugestão de cidadão vira projeto para regulamentar psicoterapia. Boa noite. Para quem vive da produção no campo, ter acesso a crédito e proteção contra prejuízos pode fazer toda a diferença. Para facilitar esse acesso, o Senado aprovou uma proposta que reformula o seguro rural no Brasil, com previsão de juros menores e prioridade para produtores em operações de crédito. A medida também muda as regras de acesso ao seguro. Repórter Pedro Pince.
9: O custo do seguro será bancado por um fundo com recursos públicos, chamado de Fundo Catástrofe. Ele está previsto em lei desde 2010, mas nunca funcionou por falta de recursos contínuos e de regulamentação. Agora, o projeto busca suprir essa lacuna e prevê a administração do fundo por pessoa jurídica, da qual poderão participar, na condição de cotistas, as sociedades seguradoras, as sociedades cooperativas de seguros, as sociedades resseguradoras, empresas da cadeia produtiva do agronegócio e cooperativas da produção agropecuária. O texto também cria novos benefícios para as operações de crédito rural que têm a proteção do seguro. As mudanças feitas pela Câmara foram principalmente para detalhar as regras do seguro quando ele for usado como garantia em empréstimos rurais. A autora da proposta, a senadora Tereza Cristina, do Progressistas de Mato Grosso do Sul, lembrou que os produtores rurais esperavam a aprovação da proposta.
10: Ou seja, o seguro rural, com certeza, ele vai contribuir para a estabilidade da renda agrícola, e é isso que nós precisamos. E para também a segurança alimentar do nosso país, reduzindo a vulnerabilidade do produtor, estabilizando as cadeias produtivas e fortalecendo a resiliência do setor frente às mudanças climáticas.
9: Para contar como garantia de empréstimo do setor rural, o banco poderá exigir que a apólice de seguro contenha algumas cláusulas específicas, como cessão fiduciária, em que o devedor transfere temporariamente a titularidade de um direito ou crédito ao credor até que a dívida seja paga. O texto segue agora para a sanção presidencial.
8: Senadores também aprovaram regras mais claras para a regularização de propriedades embargadas por crime ambiental. Pelo projeto, se o órgão ambiental não se manifestar sobre o acordo de regularização em 60 dias, o proprietário pode voltar a produzir. Repórter Raíssa Abreu.
11: A proposta teve como relator o senador Zequinha Marinho, do Podemos do Pará, e prevê que o órgão ambiental informe os proprietários infratores sobre a possibilidade do acordo de regularização logo na notificação da irregularidade. Com 60 dias sem resposta do órgão ambiental, o produtor volta à atividade. O autor, senador Sérgio Petecão, do PSD do Acre, disse que a medida vai beneficiar especialmente os pequenos produtores.
12: Hoje, os órgãos dão-lhe um embargo de gaveta de 3, 4, 5 anos, essa pessoa fica totalmente possibilitada de fazer qualquer coisa, porque da forma que nós estamos hoje é uma luta desigual com os nossos produtores.
11: O projeto foi enviado à Câmara dos Deputados.
8: Na Amazônia, chegar até uma escola pode ser um desafio. Grandes distâncias, transporte difícil e falta de infraestrutura são alguns dos obstáculos enfrentados pela educação na região. Para levar em conta essas diferenças, a Comissão de Assuntos Econômicos aprovou a criação do Fator Amazônico para a Educação Básica. A proposta prevê que a distribuição de recursos federais considere as particularidades da Amazônia Legal. Repórter Marcela Cunha.
13: A proposta cria um índice, o Fator Amazônico, para que a distribuição de recursos federais leve em conta características como as grandes distâncias, a baixa densidade populacional e as dificuldades de transporte e infraestrutura. Durante a discussão, o senador Oriovisto Guimarães, do PSDB do Paraná, questionou se o aumento dos recursos destinados à Amazônia poderia reduzir o que é aplicado em outras regiões. Relator do projeto, o senador Eduardo Braga, do MDB do Amazonas, afirmou que a proposta pretende considerar os custos específicos sem prejudicar os demais estados.
14: Imagine o transporte escolar em um estado que tem 1,5 milhão de quilômetros quadrados e com um vazio demográfico tão grande. Isso, obviamente, não tirará recurso de outras regiões.
13: O índice será aplicado ao Fundeb e a programas federais de alimentação e transportes escolar, transferência direta de dinheiro às escolas, educação infantil e infraestrutura, entre outros. A proposta segue agora para a Comissão de Educação.

0: onde será analisada em decisão final.
1: Elas estão nas redes sociais, nos uniformes de times e até em propagandas com influenciadores, as apostas online. Mas esses tipos de jogos podem ganhar novas regras de publicidade e de proteção aos cidadãos. A Comissão de Ciência e Tecnologia aprovou um projeto que proíbe propagandas e patrocínios de bets e cria mecanismos para limitar perdas e evitar o jogo compulsivo. As informações com Patrícia Oliveira.
2: O texto proíbe propaganda de apostas em rádio, televisão, redes sociais e outras plataformas, além do patrocínio a clubes, competições esportivas, atletas e influenciadores. A proposta também prevê mecanismos de proteção, como autoexclusão, limites de depósitos e perdas e alertas sobre os riscos do jogo compulsivo. Outra novidade, destacada pelo relator senador Alessandro Vieira, do MDB de Sergipe, é a classificação de jogos considerados de risco excessivo à saúde, que terão a oferta proibida, como os de ciclos rápidos e repetitivos e de resultados aleatórios, que estimulam o jogador a continuar apostando.
3: Consiste no deslocamento do foco regulatório da mera comunicação comercial para o desenho do produto.
2: O projeto também cria um novo tipo de crime para quem divulgar apostas de operador que não seja autorizado. Para influenciadores, atletas e pessoas famosas, a pena poderá ser maior. A proposta segue para análise da Comissão de Assuntos Sociais.
1: Afinal, quem é que pode exercer a psicoterapia no Brasil? Essa é a discussão que chega agora ao Senado. Uma sugestão apresentada por um cidadão, que restringe a prática a psicólogos e psiquiatras, foi transformada em projeto de lei pela Comissão de Direitos Humanos e Legislação Participativa. A reportagem é de Márcio Maturana.
4: A psicoterapia só poderá ser praticada por psicólogos e psiquiatras, segundo uma sugestão de cidadão que virou projeto de lei e começa a ser discutida agora no Senado. A sugestão legislativa apresentada no portal E-Cidadania em 2024 por Ícaro de Almeida Vieira foi aprovada na Comissão de Direitos Humanos com parecer favorável da senadora Mara Gabrilli, do PSD de São Paulo.
5: Restringir o exercício de tais práticas a esses profissionais contribuirá para garantir que as intervenções que não são isentas de riscos aos pacientes sejam balizadas pelos pressupostos científicos da psicologia e da psiquiatria.
4: Qualquer cidadão pode apresentar ideia legislativa no portal senado.leg.br/e-cidadania. Se receber pelo menos 20 mil apoios em 4 meses, vira sugestão legislativa e é analisada pela Comissão de Direitos Humanos. Se aprovada, se transforma em projeto de lei.
1: Trabalhos técnicos de Eliseu Caires, o Jornal do Senado fica por aqui. Acompanhe agora as notícias do Tribunal de Contas da União e da Câmara dos Deputados. Boa noite e um bom fim de semana.
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7: O Tribunal de Contas da União avaliou a oferta e a demanda profissional nas áreas de ciência, tecnologia, engenharia e matemática no Brasil. A auditoria mostrou que o país tem dificuldades para formar e aproveitar esses profissionais. A fiscalização apontou baixa qualidade da formação básica, pouca procura pelo ensino técnico e altas taxas de evasão em cursos de nível superior. O TCU também identificou que a formação oferecida pelas instituições de ensino nem sempre atende às necessidades do mercado de trabalho. Outra falha é a falta de coordenação entre as políticas de educação, trabalho e inovação. O tribunal recomendou que o governo crie um grupo para coordenar as áreas e elabore plano estratégico para a formação de profissionais. Saiba mais em tcu.gov.br.
6: TCU, fiscalização a serviço da sociedade. Jornal Câmara dos Deputados. Câmara institui política para incentivar a produção de alimentos orgânicos.
8: Parlamentares ratificam um acordo internacional para impedir a pesca ilegal.
6: Plenário cria universidades federais no Amapá, no Rio e em Minas Gerais.
8: Boa noite.

0: A Câmara aprovou a criação de 3 universidades federais. O repórter Marcelo Lascher traz mais informações sobre as novas unidades de ensino superior.
1: A Câmara dos Deputados aprovou projetos do governo que criam 3 novas universidades federais. Um dos projetos aprovados transforma os Centros Federais de Educação Tecnológica de Minas Gerais e do Rio de Janeiro, respectivamente, na Universidade Federal de Ciência e Inovação de Minas Gerais e na Universidade Federal de Ciência e Inovação do Rio de Janeiro. As 2 novas instituições vão atuar no nível superior e na formação profissional técnica de nível médio. As novas universidades vão aproveitar a estrutura já existente. Tanto o Cefet de Minas Gerais quanto do Rio de Janeiro têm unidades em 8 municípios. De acordo com o governo, transformar Cefetes em universidades favorece parcerias, obtenção de recursos e novos programas de pós-graduação. O relator, deputado Rogério Correia, do PT de Minas Gerais, resumiu os objetivos da proposta.
2: A proposição lista os objetivos das instituições e reafirma o compromisso de atuar ao nível superior, mas também na formação profissional técnica de nível médio.
1: O plenário também aprovou o projeto que cria a Universidade Federal da Fronteira Norte. A instituição será criada a partir do desmembramento da Universidade Federal do Amapá, a Unifap, e será sediada no município de Oiapoque. A justificativa do governo ao propor o desmembramento da Unifap e criação da Universidade Federal da Fronteira Norte é a necessidade de expandir as atividades acadêmicas que contribuam para o desenvolvimento da região. A proximidade da fronteira com a Guiana Francesa também foi apontada como importante para fortalecer a cooperação acadêmica e científica entre Brasil e França. Outra justificativa é a demanda por profissionais capacitados para a pesquisa de petróleo na costa do Amapá. De acordo com o governo, a criação da nova universidade não terá impacto orçamentário este ano, já que vai aproveitar a estrutura já existente. Já para o ano que vem e 2028, os gastos são estimados em 20 milhões de reais por ano, recursos que serão previstos no orçamento. A criação das 3 universidades foi criticada pela oposição, como o deputado Luiz Carlos Raule, do Podemos do Paraná.
3: Evidentemente, meu partido não vai ser contra a criação de uma universidade. Mas cá entre nós, né? O projeto chegou dia 10 de agosto, dentro do período eleitoral. É evidente um projeto eleitoreiro.
1: Já deputados da base do governo defenderam a necessidade de criação de novas universidades federais, principalmente no interior. Foi o que disse o deputado Chico Alencar, do PSOL do Rio de Janeiro.
4: Então é muito importante tomarmos essas medidas nesse sentido, de constituir uma universidade que opere nos ditames constitucionais, ensino, pesquisa e extensão e gestão democrática.
1: Os projetos que criam a Universidade Federal da Fronteira Norte e as Universidades Federais de Ciência e Inovação de Minas Gerais e do Rio de Janeiro seguiram para análise do Senado. Da Rádio Câmara de Brasília, com informações de Antônio Vital, Marcelo Larcher.
0: Depois de passarem na Câmara, os projetos que criam as universidades federais também foram aprovados pelo Senado e enviados à sanção presidencial.
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6: Saúde. Dr. Fernando Máximo, do PL de Rondônia, repudia restrições da Anvisa ao uso da polilamina, desenvolvida pela cientista Tatiana Sampaio após 30 anos de pesquisas. Produzida a partir de uma proteína extraída da placenta, a substância tem potencial para regenerar a medula espinhal.
0: De acordo com o Dr. Fernando Máximo, a Anvisa limitou a aplicação da molécula a 72 horas após o trauma e a certas lesões. O parlamentar cita casos de recuperação após meses do acidente e defende o acesso ao tratamento experimental.
6: Previdência. A Comissão de Previdência Social e Família aprovou o projeto que cria o Auxílio Mãe Atípica e estabelece um benefício de R$ 600 mensais. Carla Dixon, do PL do Rio Grande do Norte, comemora a aprovação, mas defende que o valor seja elevado para um salário mínimo.
0: A deputada quer garantir ainda o acesso à assistência e a outros benefícios sociais, ampliando a proteção a famílias com casos de neurodivergência. Carla Dixon observa que as mães atípicas precisam de apoio efetivo, já que enfrentam abandono, perda de emprego e falta de terapias.
6: Trabalho. A Câmara aprovou dois projetos que fortalecem a estrutura da Justiça do Trabalho nos estados do Ceará e do Rio Grande do Sul. O repórter Antônio Vital acompanhou a votação.
7: A Câmara dos Deputados aprovou dois projetos que ampliam a estrutura da Justiça do Trabalho. Os dois foram enviados ao Congresso pelo Tribunal Superior do Trabalho. Um deles autoriza a criação de 51 cargos no Tribunal Regional do Trabalho da 7ª Região, sediado em Fortaleza, no Ceará. A proposta prevê 5 vagas de juiz do trabalho substituto, 31 de analista judiciário e 15 de técnico judiciário. As despesas são estimadas em R$12 milhões. O segundo projeto aumenta o quadro do Tribunal Regional do Trabalho da 4ª Região, com sede em Porto Alegre, no Rio Grande do Sul. O texto prevê a criação de 16 vagas para juízes do trabalho substitutos, 7 cargos em comissão e 165 funções comissionadas. A medida também transforma 48 cargos de chefia de gabinete em cargos de assessor. O custo anual é de R$18 milhões. Nos dois casos, a justificativa é de que as varas do trabalho apresentam déficit de pessoal e enfrentam um aumento constante de ações judiciais. As duas propostas renderam debate no plenário. O deputado Kim Kataguiri, do Missão de São Paulo, criticou o aumento de gastos.
8: A gente está falando aqui de criar mais cargos dentro da justiça trabalhista, que é o ramo da nossa justiça, dos mais ineficientes que nós temos hoje. E, mais uma vez, eu acho que este plenário tem de se comprometer a não criar mais nenhum cargo no judiciário brasileiro, considerando que nós temos um judiciário mais caro do mundo.
7: O governo defendeu a aprovação dos dois projetos, como explicou o deputado Bongás, do PT do Rio Grande do Sul.
9: Que se trata de estruturação das varas do trabalho. O que nós temos ouvido muitas vezes, e quando essa casa votou a reforma trabalhista, ela tratou de anular proteção para os trabalhadores. Então, nessa situação, nós defendemos para que a estrutura da Justiça do Trabalho, ela seja forte para garantir direitos.
7: Os dois projetos serão encaminhados para análise do Senado. Da Rádio Câmara de Brasília, Antônio Vital.
0: Talíria Petroni, do PSOL do Rio de Janeiro, defende o fim da escala 6x1 como parte da luta histórica pela redução da jornada de trabalho. A deputada lembra que a Constituição reduziu a jornada semanal de 48 para 44 horas, apesar das previsões de que a mudança provocaria desemprego.
6: Talíria Petroni avalia que os ganhos de produtividade e os avanços tecnológicos devem permitir mais tempo livre aos trabalhadores sem redução salarial. Ela cita acidentes, mortes e afastamentos por transtornos mentais relacionados ao trabalho para reforçar a necessidade de combater a sobrecarga.
0: Reginaldo Lopes, do PT de Minas Gerais, acredita que a redução da jornada de trabalho para 40 horas semanais trará mais qualidade de vida e produtividade. O deputado ressalta que o descanso é fundamental para prevenir afastamentos e permitir o convívio familiar e a qualificação.
6: De acordo com o Reginaldo Lopes, a medida beneficia principalmente trabalhadores vulneráveis e sem força sindical. O parlamentar também afirma que não há estudos técnicos que comprovem que a redução da jornada trará prejuízos econômicos ao país.
10: Relações Exteriores.
0: O plenário da Câmara aprovou acordo internacional voltado para impedir a pesca ilegal. Confira os detalhes com a repórter Ana Raquel Macedo.
11: A Câmara dos Deputados aprovou o texto do acordo internacional assinado pelo Brasil, destinado a impedir a pesca ilegal. É o primeiro acordo internacional sobre o assunto, com foco específico no controle dos portos como ferramenta de combate à pesca ilegal, não declarada e não regulamentada. Esse tipo de atividade ilegal prejudica os ecossistemas marinhos e os meios de subsistência das comunidades que dependem da pesca. O acordo foi assinado em 2009, na Conferência da Organização das Nações Unidas para a Alimentação e a Agricultura, a FAO, na Itália. De acordo com o organismo internacional, a pesca ilegal é responsável pela captura de 11 a 26 milhões de toneladas de pescados por ano, com perdas econômicas anuais entre 10 e 23 bilhões de dólares. Os países que assinaram o acordo se comprometem a impedir que embarcações envolvidas em pesca ilegal utilizem portos ou desembarquem suas cargas, o que dificulta a entrada do pescado de origem ilícita nos mercados nacionais e internacionais e reduz os incentivos econômicos à continuidade dessas operações. se houver prova suficiente da atividade ilegal, o país deve não só recusar a entrada ou o uso do porto, mas também comunicar aos demais países e organizações

ações competentes sobre o ocorrido. De acordo com o relator do texto, o deputado Alencar Santana, do PT de São Paulo, a adesão ao acordo é estratégica para o Brasil. Do ponto de vista ambiental,

0: O acordo possibilita esta unidade internacional, ou o Brasil se inserir numa unidade internacional para impedir que haja a pesca ilegal, e o dano da pesca ilegal é absolutamente concreto.
1: O texto do acordo internacional destinado a impedir a pesca ilegal seguiu para a análise do Senado. Da Rádio Câmara de Brasília, com informações de Antônio Vital, Ana Raquel Macedo.
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4: Justiça. Para Bia Kicis, do PL do Distrito Federal, as investigações da Polícia Federal apontam o envolvimento do gabinete do ministro Alexandre de Moraes em contratos de prestação de serviços para o Banco Master. No entendimento da deputada, a gravidade das denúncias ultrapassa limites legais e morais.
5: Bia Kicis argumenta ainda que as denúncias de censura e de perseguição contra opositores evidenciam a crise de credibilidade da cúpula do Judiciário. Na visão da parlamentar, há um enfraquecimento do devido processo legal no país.
4: Sargento Faur, do PL do Paraná, pede o afastamento do ministro Alexandre de Moraes e do procurador-geral da República, Paulo Gonê, para a investigação de possíveis conflitos de interesse no caso envolvendo o empresário Daniel Vorcaro e o Banco Master.
5: Para Sargento Faur, os serviços descritos pelo escritório da mulher do ministro Alexandre de Moraes a Daniel Vorcaro não justificam os mais de 129 milhões de reais cobrados. Sobre Gonê, o deputado diz que o procurador deveria ser impedido de analisar casos nos quais seu nome esteja envolvido.
4: Jandira Fegali, do PCdoB do Rio de Janeiro, cobra a instalação de uma CPI para investigar o Banco Master. A deputada afirma que parlamentares governistas assinaram o requerimento, mas apontam que um acordo político na Câmara impediu a abertura da investigação.
5: Jandira Fegali pede que as apurações sobre o Banco Master alcancem de forma isonômica autoridades e parlamentares citados no caso. Ela também questiona a atual relatoria do processo no STF diante de informações sobre encontros com dirigentes da instituição financeira.
4: Na avaliação de Ranieri Paulino, do Republicanos da Paraíba, o STF precisa resgatar a neutralidade e o devido distanciamento das partes. O congressista cobra postura imparcial e integridade dos magistrados superiores para preservar a credibilidade do judiciário.
5: Ranieri Paulino ressalta a importância de defender a imagem das instituições democráticas acima de divergências partidárias ou ideológicas. Para o deputado, o Congresso e os tribunais devem manter uma atuação firme na apuração de desvios e no resgate da confiança da população.
4: Aloysio Mendes, do Republicanos, acusa o ministro do Supremo Tribunal Federal, Flávio Dino, de interferir na política do Maranhão. O parlamentar alega que o magistrado atua indevidamente em processos judiciais contra seus adversários políticos.
5: Aloysio Mendes aponta o que considera abusos judiciais, como o afastamento de um conselheiro do Tribunal de Contas do Maranhão e o descumprimento do sigilo da fonte jornalística. O deputado defende o respeito ao devido processo legal para assegurar a estabilidade no Estado.
4: Agricultura. Os deputados aprovaram um projeto que estimula a produção de alimentos orgânicos. O repórter Antônio Vital acompanhou a votação.
3: O plenário da Câmara aprovou o projeto que cria uma política nacional de agroecologia e produção orgânica, com a previsão de preferência nas compras públicas para produtos orgânicos da agricultura familiar, linhas de crédito e mecanismos de garantia de preços. O projeto foi apresentado pelo deputado Valmir Assunção, do PT da Bahia, e recebeu parecer favorável do relator, deputado Padre João, do PT de Minas Gerais. O projeto define princípios e diretrizes para o plano, propõe as fontes de financiamento e cria um sistema

0: uma de certificação de produtos de base agroecológica. Entre os objetivos da proposta estão a oferta e o consumo de alimentos sem resíduos químicos danosos à saúde e o desenvolvimento de sistemas agrícolas sustentáveis. A Política Nacional de Agroecologia e Produção Orgânica também prevê outros instrumentos para expandir a produção agroecológica. Entre eles estão o seguro rural para a agricultura familiar, subsídios para os produtos, monitoramento de agrotóxicos e fertilizantes sintéticos na água e nos alimentos e a oferta de cursos técnicos de nível médio e superior de agroecologia. O projeto prevê ainda que regulamento do governo vai estabelecer um sistema participativo de certificação da produção agroecológica, com selo destinado prioritariamente aos agricultores familiares, povos e comunidades tradicionais. O projeto foi criticado pela deputada Adriana Ventura, do Novo de São Paulo.
1: O projeto, ainda que bem intencionado, uma vez que reconhece a agroecologia para a produção sustentável, incentiva a pesquisa e inovação, os instrumentos que ele usa para chegar nesse projeto é intervenção estatal excessiva, compras públicas que são dirigidas porque exige prioridade e não se baseando em preço e eficiência, dá incentivo fiscal sem análise de custo.
0: De acordo com a proposta, o plano para estimular a agricultura orgânica receberá recursos do orçamento e será implementado pelo governo federal com a cooperação de estados e municípios. O governo fica ainda autorizado a criar linhas de crédito para financiar a produção, beneficiamento e comercialização de alimentos orgânicos ou agroecológicos e do extrativismo sustentável, bem como para a implantação de projetos de geração de energia alternativa e renovável. O relator da proposta, deputado Padre João, falou da importância de ter uma política articulada para estimular a produção de alimentos saudáveis.
2: Eu venho acompanhando há mais de 20 anos a questão da produção do nosso país e com estudos de várias universidades, a gente tem acompanhado a importância que é ter essa política mais estruturante, que incentive de fato um alimento que garanta saúde e vida para o nosso povo. De entender que a segurança alimentar, alimentos saudáveis, é muito importante.
0: O projeto que cria uma política nacional de agroecologia e produção orgânica seguiu para análise do Senado. Da Rádio Câmara de Brasília, Antônio Vital.
3: Habitação.
4: Hildo Rocha, do MDB do Maranhão, afirma que a meta de contratação de 50 mil moradias rurais previstas para este ano não vai se concretizar. Ele propõe a criação de um novo cadastro de reserva com a possibilidade de outras entidades já aprovadas serem chamadas.
5: Segundo o deputado, nesta nova etapa do Minha Casa Minha Vida Rural, apenas 20 mil contratos foram contemplados. Hildo Rocha espera que o governo federal aceite a proposta da Federação das Entidades de Habitação Social do Norte e Nordeste do Brasil para beneficiar outras 20 mil famílias rurais ainda neste ano.
4: Termina agora o Jornal Câmara dos Deputados, produzido pela Rádio Câmara, com trabalhos técnicos de Everson Urani e apresentação de José Carlos Andrade e Luciana Vieira. Uma boa noite para você e um bom fim de semana.
5: Uma ótima noite e um excelente feriado também. A Voz do Brasil volta na terça-feira.
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2: Juventude FM informa a hora certa.
3: 22 horas e 33 minutos.
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1: Meia-noite e 27 minutos.

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1: Meia-noite e 42 minutos.

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1: Uma hora e 8 minutos.

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1: 1 hora e 35 minutos.

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1: Uma hora e 59 minutos.

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1: 2 horas e 13 minutos.

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1: 2 horas e 26 minutos.

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1: 2 horas e 40 minutos.

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1: 2 horas e 52 minutos.

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2: 3 horas e 6 minutos.

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1: 3 horas e 19 minutos.

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1: 3 horas e 32 minutos.

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1: 3 horas e 50 minutos.

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3: 4 horas e 3 minutos.

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1: 4 horas e 13 minutos.

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1: 4 horas e 26 minutos.

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1: 4 horas e 40 minutos.

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1: 4 horas e 54 minutos.

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2: 5:02.
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1: 5 horas e 15 minutos.

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3: Juventude FM informa a hora certa.
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2: Juventude FM informa a hora certa.
3: São 6:06 aqui na sua 104.9 Rádio Juventude FM. Programa Tradição Sertaneja, todos os sábados, das 6 às 8, aqui pela sua 104.9. 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Começando esse dia lindo, maravilhoso de sábado, dia que amanheceu com aquela neblina gostosa, parecendo que você estava realmente na Suíça, né? Um dia maravilhoso, convidando você para ouvir o programa Tradição Sertaneja das 6 às 8 aqui pela sua 104.9. E não esqueça, não é preciso mostrar beleza aos cegos, nem dizer aos surdos, verdade aos surdos. Basta não mentir para quem te escuta e nem decepcionar os olhos daquele que te vê. As palavras nos conquistam temporariamente, mas as atitudes nos ganham ou nos perdem para sempre. Bom dia! Um abraço especial para todos vocês que estão conosco. Os clássicos sertanejos vão estar junto com vocês aqui na sua 104.9, aqui na sua querida Rádio Juventude FM.
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3: É aqui onde você escuta os melhores clássicos sertanejos, você está ligado nas melhores músicas, você está conosco. Eu sou Abel Costa, vou estar com vocês até as 8 horas, convidando você nessa linda manhã de sábado. E você, claro que você vai estar ouvindo o programa Tradição Sertaneja. É o melhor para você, ouvinte! Bom dia e vamos com mais um clássico. São 6:03.

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3: São 6:13, 6:13 aqui na sua 104.9, Rádio Juventude FM, programa Tradição Sertaneja, todos os sábados, das 6 às 8, aqui pela sua 104.9, Rádio Juventude FM. 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Vamos mandar um abraço aos nossos ouvintes ligados na 104.9. Quero mandar um abraço para o nosso amigo Martim do Empório das Bebidas, ligado na 104. Um abraço para o José Avelino, que não perde um só programa, ligado com a gente. Quero mandar um abraço também para o nosso amigo o Gordo do Sofá, ligado na 104.9. Um abraço especial para o Roberto das Verduras, todos os seus colegas.

colaboradores ouvindo o programa Tradição Sertaneja. Mandar um abraço para o João dos Cocos, que retransmite o som da 104.9. Um abraço para a dona Cristina aí na Vaca Tolada, a Maria Lisboa na rua Nilo Romero. Mandar um abraço para o Cowboy da Gata. Mandar um abraço para o Marcos Lisboas, que não perde um só programa. Fala aí, Marcos Lisboa. Quero mandar um abraço também para Marco dos Produtos de Limpeza, ligado na 104.9. Um abraço para o Bicho do Mato em qualquer ponto da cidade ouvindo o programa Tradição Sertaneja. Um abraço para dona Edide, para Elisa, para Julita, para Mônica, enfermeira aqui em Lagarto. Um abraço para o Bogi, para o José Carlos dos Produtos de Limpeza, Avelino Pinturas e Cores, Pecinha, o homem do ar-condicionado, o Fábio no Mesquita, ligado na 104.9, e a Marlene, professora na rua São Paulo, ligada na melhor. Mandar um abraço para o seu Duda de Caruaru e sua esposa, dona Tereza, ligada com a gente, nosso amigo Laranjeiras, que não perde um só programa. Ele pede a música Estrada da Vida e oferece especialmente para sua esposa, Rai. Ouvindo Tradição Sertaneja nessa linda manhã de sábado aqui pela sua 104.9. Ah, o convite é para você, ligado com a gente. Não esqueça que aqui nós tocamos os nossos clássicos sertanejos. E vamos com mais uma música linda aqui pra vocês. Sabe quem pediu? Foi nosso amigo Assuelo da Prestação, que ligou e pediu a música Escravo do Amor. Ele oferece especialmente pra sua esposa Adriana, pra dona Josefina, pra o Ziel Loyola, pra o tio Marca de Fera, pra o Bicho do Mato, pra o Genivaldo Mecânico, a Lula. Manda um abraço também pra o Jailton Silva e sua esposa Dilma dos Santos, pra o Índio Emplacador e toda a família, pra o Romário do Libório, pra o Hulk, pra Dulce do Sindicato, a Dama de Vermelho, pra Helena Vieira, pra Maria dos Perfumes, Dolores e Adilson aí na Matinha. Mandar um abraço também especial pra dona Maria Correia, pra André Mototáxi, pra o seu Manuel Valqueiro, o Caldeão Cabeludo, Zé de Cazuza. 6:20 da Juventude FM, aqui assim.

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3: São 6:27, 6:27 aqui na sua 104.9, Rádio Juventude FM, programa Tradição Sertaneja, todos os sábados, das 6 às 8, encontro marcado aqui pela 104.9. É 6:27 na Juventude FM.

A viagem de um pai. Um dia papai fez uma viagem. Fez sua mala, não levou roupas nem sapatos, apenas lembranças. Partiu em silêncio sem olhar para trás, deixando em cada canto seu amor eterno. Não vi um adeus, foi um te espero. Onde não há dor, nem tempo, nem despedidas, embora sua ausência doa seu amor. Continue aqui, em cada batida do coração, em cada lágrima, em cada abraço que jamais não damos. Feliz papai, né? Essa mensagem realmente é para você. Seu pai foi embora, que te deixou na saudade, mas que continua te amando e que você continua te amando cada dia mais.

0: São 6:33 aqui na sua 104.9 Juventude FM. Daqui a pouquinho a gente volta com essa todinha pra você, ligado na 104.9 aqui nos clássicos sertanejo, na sua Juventude FM. A gente vai ao breakzinho e volta já já, hein?
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3: São 6 horas e 43, 6 e 43 aqui na sua 104.9, Rádio Juventude FM. Programa Tradição Sertaneja, todos os sábados, das 6 às 8. Encontro marcado aqui pela sua 104.9. 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Mandar um abraço especial para todos os nossos ouvintes ligados na 104.9. Quero mandar um abraço para o nosso amigo aí no Curralinho, ouvindo o programa Tradição Sertaneja. Quero mandar um abraço também para o nosso amigo Branquinho, aí ouvindo Tradição Sertaneja na sua chácara. Ao José Antônio do BNH, Adalto do Mingau e às margens do Rio Piauí. Quero mandar um abraço para Heraldo da Borracharia, para o Pinta Silva, para Pedrinho da Gustavo Hora, para a dupla dinâmica Gilberto e Gilmar, para Edmilson José, para Rose, para o seu pai na Rua do Riachão, para o Pedrinho das Frutas Filé, para Dona Nalva, ouvindo Tradição Sertaneja aí no povoado Brejo. Quero mandar um abraço para o Luiz Enfermeiro, para Gina da Josias Machado. Um abraço para o nosso amigo Laranjeiras, para o Ninho do Milho, para o tio Marca de Fera, a Suela da Prestação, sua esposa Adriana e toda a sua família, a Edilson do Carcará, seu Chico Loyola. Mandar um abraço pra Eliane também, pra Gilvão Oliveira. Ah, mandar um abraço pra Dona Maria, mandar um abraço para o Pedro Batista, o poeta, pra Raimundo da Itaperinha, pra Eliane, pra Graziele, pra o Tião, na Rua B e no Campo da Vila, ouvindo o programa Tradição Sertaneja, a Newton da Reconte Contabilidade, pra Dona Maria Correia, pra o Zé de Dei na Vaza dos Cagos, Dona Tereza. Alô, Dona Tereza, ouvindo Tradição Sertaneja. Mandar um abraço pra o Islã também, ouvindo a gente aí no assentamento, doutor João. A Dona Josefina, o Ribeiro, ao Gilson da 10, Givaldão, Gileno. Tá todo mundo ligado na 104, hein, Beto? É, Beto também tá ouvindo a gente. Mandar um abraço pra o Laelso do Acarajé, sua esposa, Jane. Pra o seu Carmelito, Dona Yassi, que não perde um só programa. Para Preti, Josemia e do Bar do Peixe. Pra Ivan da Eletrônica Santa Maria. Pra Valdina do Loyola On.

0: E Valdino disse que Aguinaldo do Romeirão, aí no povoado de Itapicuru, Bahia, tá completando mais uma primavera. E vamos com mais aniversariantes do dia. A Selma também, a esposa de Lino, tá ouvindo o programa Tradição Sertaneja. É aniversariante também do dia, a cunhada de Assuelo da Prestação, irmã de Adriana. E ela parabeniza sua querida irmã Selma. Parabéns! E hoje na Grande São Paulo, ouvindo o programa Tradição Sertaneja através das Rádio Net, a minha querida tia Zefinha está completando mais uma primavera, sendo abraçada por todos nós, especialmente pela Mônica, pela Magali e a Milton, que é o seu genro, as duas filhas, Mônica e Magali, e pela Lucélia Santos.
1: Que seja mais um dia.
0: E por mim também, né? Mandando esse forte abraço pra você, minha tia Zefinha, que completa hoje mais uma primavera. Que Deus sempre te cubra com o manto da felicidade, que saiba contornar as dificuldades da vida, que tenha a sabedoria de um rio que contorna todas as pedras sem se machucá-la. A minha tia Zefinha hoje completando mais uma primavera, e a gente só tem mais é que agradecer a esse grande Deus que continue sempre, cada dia mais, te protegendo, te trazendo muita, muita, muita, muita alegria ao lado dos seus que amam e que você merece toda a felicidade do mundo. Parabéns pra você, minha querida! É festa, é muita emoção de você estar completando mais um aniversário. Saiba que Deus tem um grande projeto na sua vida, viu? E vamos com um clássico aqui na sua 104.9, onde o aniversariante merece todas as homenagens do dia.
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0: A gente vai um breakzinho novamente, que agora temos horário eleitoral, né? E a gente volta já já com mais clássicos sertanejos aqui pela sua 104.9 Juventude FM, hein? É, aí agora é assim, né? O programa tá desse jeito, hein?
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0: 6h54.
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4: 7:13.

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3: São 7:38 aqui na sua 104.9, Rádio Juventude FM, programa Tradição Sertaneja, todos os sábados, das 6 às 8, aqui pela sua 104.9, onde o sucesso é você em primeiro lugar. Vamos mandar um abraço aos nossos ouvintes ligados na 104.9. Quero mandar um abraço todo especial para o seu José Antônio, do programa Lagarto Anoitece, rezando, ouvindo o programa Tradição Sertaneja. Muito obrigado mesmo por esse grande carinho do Rádio Ligado. Quero mandar um abraço também para o Regi Marcineiro, ligado na 104.9. Mandar um abraço para o seu Tonho de Lídia, o Tonho Mecânico, aí no Silvio Romero, ouvindo o programa Tradição Sertaneja. Joaquim está ouvindo a gente lá no povoado Curralinho. Eita, abraço especial para vocês. Quero mandar um abraço para a Selma, a esposa de Lino, que está completando mais uma primavera. É a cunhada de Assuelo da Prestação. É, e mandar um abraço para Aguinaldo aí no Rumeiro, aí no povoado Itapicuru, Bahia, também completando mais uma primavera. E um abraço especial para minha tia Zefinha da Grande São Paulo e hoje também completando mais uma primavera. É, e no próximo dia 8, sabe quem está completando primavera?
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3: É, aniversariando 17 anos a Juventude FM. É, parabéns para essa querida rádio, né? A que faz você muito mais feliz, que traz as músicas sertanejas. Um abraço especial para o nosso o grande prefeitinho, diretor-geral da nossa querida rádio Juventude FM, né? Fazendo o som acontecer e fazendo você ficar cada dia mais feliz aqui na 104.9, com os clássicos sertanejos aqui na sua Juventude FM. E vamos mais um clássico sertanejo, depois a gente tem uma mensagem do dia para você, do aniversariante do dia também, né? É, vamos com Chico Rei Paraná. Quem será o seu outro amor, hein? Quem será? 7:40 na Juventude Assim.

São 7 horas e 51, 7h51, e nós temos hoje muitos aniversariantes. Quero também mandar um abraço muito especial para o meu amigo Jailton Silva, que no último dia 1º completou mais uma primavera, sendo abraçado por todos os seus grandes amigos, especialmente para sua esposa Dilma dos Santos, te dando muito abraços, muito amor, muito carinho e muita compreensão, hein? Parabéns para você, meu querido amigo Jailton Silva. Mas quem está completando mais uma primavera também é o Aguinaldo, aí do Rumeiro, do povoado Itapecuru, na Bahia. É, e a nossa querida Valdina do Loyola 1 manda essa mensagem para você, Aguinaldo. Ah, passando para te lembrar, Aguinaldo, o quanto a sua amizade é importante para mim. Ter você na minha vida deixa os dias mais leves, as risadas mais sinceras e os problemas menores. Obrigada por ser esse parceiro de todas as horas, por me ouvir sem julgar e por estar sempre perto. Você é um presente enorme que a vida me deu. Aguinaldo, felicidades para você. Da sua amiga de hoje e de sempre, Valdina do Loyola 1. Felicidades, hein, pra você, Aguinaldo. Mensagem linda, maravilhosa, da nossa querida Valdina do Loyola 1. Pra você, Aguinaldo, aí do Rumeiro, do Itapicuru, Bahia. Ouvindo o programa Tradição Sertaneja através das Rádio Net. E a gente só tem mais aqui parabenizar você por esse grande momento, por esse grande dia, por esse grande presente que você recebe, por esse grande Deus maravilhoso. É isso mesmo, cara. E além do mais, de ter uma amizade maravilhosa quanto essa da sua querida Valdina do Loyola 1, aqui em Lagarto, Sergipe. Mandando pra você essa linda manhã de sábado no programa Tradição Sertaneja com esse grande amigo de todos vocês, Abel Costa, fazendo os corações apaixonados vibrar mais de emoção. E vamos com a música que realmente vai ficar colado entre você e a Valdina. 7 horas e 53 da Juventude FM, assim.

0: São 7 horas e 57, aqui na sua 104.9. Já é finalzinho de programa, hein? Já estou com saudade de você. Mas prometendo voltar, se Deus quiser, um próximo sábado, com mais um Tradição Sertaneja aqui pela sua 104.9. Nós finalizamos o programa de hoje, mandando aquele forte abraço para todos os nossos ouvintes ligados na 104.9. Queremos mandar um abraço para o Jamison Conceição, ouvindo o programa Tradição Sertaneja em Nossa Senhora do Socorro. Mandar um abraço para a Dona Maria Josefa, ouvindo a gente, para a Dona Rosalina, para a Dona Tânia e para a Dulce do Sindicato, a Dama de Vermelho, ligada na 104.9. E parabenizando a todos os aniversariantes do dia, especialmente a Selma, a esposa de Lino, ao nosso amigo Aguinaldo do Rumeiro, aí no povoado Itapicuru, Bahia. E Jailton Silva e Dona Josefa, aí na Grande São Paulo. A Zefinha, minha tia Zefinha, que completou mais uma primavera nesse lindo dia de sábado, nessa linda manhã maravilhosa, junto com vocês. Trazendo por aqui, deixando muitas saudades, hein?
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0: O programa tá um pouco curtinho em virtude dos programas eleitorais, mas passa já.
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0: E a gente vai estar conosco grandemente de todas as manhãs aqui pela sua 104.9 ao sábado, gente. Comandando esse grande Tradição Sertaneja com vocês, com muito amor e carinho. A gente tem muito pra te dar, tá certo? Muito obrigado mesmo por esse grande carinho. Tô ficando por aqui, vem aí a programação da 104.9. A sua Juventude FM, às 10 horas, tem um grande pastor, hein? E aí a alegria mais. A emoção de poder transmitir as mensagens de Deus através de muita alegria, né? Tchau, gente!

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2: Juventude FM informa a hora certa.
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0: Tem umas que a gente não esquece nunca, né?
1: É.
0: Parece que agarra. Você foi.

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2: 9:57.
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2: Fala, bom dia, bom dia, bom dia, Deus. Bom dia, qualidade, bom dia, abençoado. Bom sábado, programa Manhã com Deus. Todo sábado aqui na juventude, eu já estava com a saudade de você, mesmo.

incentive. É mesmo. Aumenta o rádio. Manda, avisa os irmãos, colegas, amigos, que começou o programa Manhã com Deus. E já começar da forma certa, né? Vamos orar. Quer, meu filho? Vamos fazer uma oração, vamos. Feche seus olhos. Se estiver dirigindo, não feche, não. Vamos lá, Senhor Jesus, muito obrigado por mais um dia. Papai do céu, pelo sábado abençoado, onde já nos alimentamos. Abençoa a seus filhos, aqueles que ainda não se alimentaram. Prepara, Deus envia recurso para eles poderem se alimentar. Abençoa o dia de trabalho de cada um, quem estiver no restaurante, no mercado, na feira, nas oficinas, no carro dirigindo, resolvendo as coisas, né? Comprando, fazendo mercadinho. Eu apresento todas essas pessoas, as que estão no hospital, nas clínicas. Ó, Jesus, tu conhece a dificuldade desse povo, de cada um de nós. Mas o Senhor é um Deus bom, que veio para desfazer toda a obra do inimigo. Peço as bênçãos, o Senhor estenda para todos esses que estão ouvindo, os ouvintes assíduos, que sempre estão ligados na juventude e também no programa Manhã com Deus. Aqueles que hoje ligaram o rádio pela primeira vez nesse programa, ou na rádio. Abençoa cada um dando força, saúde e desperta, Jesus, para nós sermos melhor, com caráter, com responsabilidade, com temor ao Senhor, buscando conhecimento da Bíblia, sendo fiel a ti, não sendo melhor do que ninguém, mas sendo fiel a ti e sendo melhor do que eu mesmo, do que eu fui ontem. Me dá um dia abençoado e segue com nós nesse programa e nós vamos já adorando ao Senhor. Aumenta o seu rádio e vamos louvar a Deus. Que já nós estamos de volta. Bom dia, Deus. Bom dia, Deus. Raimundo Neto. Bom dia, Deus.

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0: Eita, cadê gente? Aqui no bonito. 10h17, programa Amanhã com Deus, Rádio Juventude FM, meu caro Matuto, bom dia, paz do Senhor.
1: Bom dia, meu querido Alvaro. Thank you very much, Randy Winners, Valley. Como é que tá a sua correria? Trabalhando muito.
0: What's your name, Valevani?
1: What's your name? My name is Lucas.
0: Cadê, gente? Fala também, não. What's your name, Johnny?
2: Opa, beleza, tá? Bom Johnny.
1: É italiano!
0: Buongiorno!
1: Buenos dias! Nossos irmãos da Argentina! Argentino!
0: Eita, me enrola que eu tô com frio aqui, é um pouco mais animado!
1: O ar-condicionado no 19!
0: 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nosso irmão Eliene, a nossa irmã Eliene e o nosso irmão Edivaldo, um forte abraço, que Deus continue abençoando e abençoando a nossa programação, Manhã com Deus, nome também de Alisson do Saguado, 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
2: 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Muito bem. 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É isso, Samuel Xavier.
0: Maravilha, meu caro Jailton, Império do Gesso, lá na Colônia 13. 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Valeu, meu caro Matuto! E Jailton, cadê aquele hino bonito?

0: maravilhosa, e Matuto?
1: Nós estamos ao vivo pelo Facebook de Samuel Xavier.
0: Bom demais, vamos lá.
1: Se vai ter gente pra assistir, eu não sei.
0: Hein? Será?
1: Será? Ei, vamos mandar aqui pros WhatsApp.
0: Manda, Matuto.
1: Pra todo mundo.
0: Eita. Nosso glória. Amigo Pintadinho vai entrar com a ação aqui, né? Já deve ser transmitido por tudo aí, meu Matuto. Hoje é sábado, dia 5 de setembro, né, meu caro?
1: 5 de setembro, 5 dias.
0: 5 dias.
1: 5.
0: É,
1: mesmo? 5.
0: Um ai.
1: 1, 2, 3, 4, 5. Depois do 5, 6.
0: E é?
1: É, 6.
0: Menina aí, tchui. Eita! Falta 117 dias para o ano de 2026 dar um adeus. É, já passaram 248 dias, meu caro Matuto. É, meu amigo. E o sol nasceu aqui em Lagarto às 5h30 e vai se pôr às 17h27. Programa Amanhã com Deus. Hoje é o dia da Amazônia, viu? Amazônia, eita, meu amigo, Amazônia, meu caro Matuto, você é mais conhecedor, você é um professor, né, é o pulmão do nosso querido Brasil, né, Matuto?
1: É do mundo.
0: Do mundo, né? Do mas mundo. Tá aqui no Brasil, nós vamos dizer que é no nosso Brasil.
1: Mas funciona, na verdade, é o do planeta.
0: É.
1: Você sabia que as árvores, é isso aí que faz? É a quantidade de árvores.
0: É.
1: Então toda cidade tem que ter suas árvores.
0: Menino.
1: Você sabia que nós, seres humanos, mediante a teologia bíblica.
0: Sim, sim.
1: Nós aqui somos folhas de árvores que traz cura.
0: Ah.
1: Então se eu for uma folha boa,
0: sim,
1: serva do Senhor Jesus, outras pessoas vão se curar através da minha vida. Porque eu reflito quem?
0: Deus.
1: Jesus! Oi!
0: Oi!
1: Seja folha! Oi, olha,
0: é o quê?
2: Oi.
0: Ô meu Matuto, e Jailton, hoje é o dia dos irmãos.
1: Dos irmãos, parabéns.
0: Pra você, meus irmãos, parabéns.
1: Obrigado.
0: Parabéns você, meu amigo!
1: Rafael,
0: parabéns, minha amiga! Hoje é dia dos irmãos, meu. Um abraço aí pros seus irmãos, meu.
1: Meu irmão de lagarto,
0: eu quero abraçar todos os nossos irmãos, todos os nossos ouvintes.
1: É irmão de sangue, na verdade.
0: De sangue. Foi irmão. Irmão.
1: Eita,
0: pra você, o que mais, hein, Matuto?
1: Quero mais, mande.
0: Manda mais, hein? Eita, hoje é o Dia Nacional da Caridade.
1: Pronto. Vai ser já caridoso. Doe sua vida.
0: É Dia da Caridade, meus irmãos da caridade. Quero mandar um forte abraço a Rosinaldo Fonte, mora aí na Rua da Caridade. Eu acho que é a última rua de Lagarto que faz caridade, né? Hein? Hein, Rosinaldo? Programa Amanhã com Deus! Os nossos ouvintes estão chegando lá.
1: Estão chegando no Instagram do Samuel Xavier.
0: Oi.
1: Recompartilha aí, bora Giliardi! É bom aqui, agora que a gente pode mandar, né, pros nossos amigos
0: isso,
1: mesmo.
0: Isso,
1: que aí é os colegas mesmo da gente.
0: Beleza.
1: Bom dia, Giliar, da cidade de Simão Dias. Delfina. Quem é irmã Delfina?
0: Rafael,
1: meu irmão. Rafael tá online, olha. É lá do Senhor, Rafael.
0: Gente boa, Rafael.
1: Rachael, meu amigão daqui da Gato.
0: Vamos lá, Jailton. Vamos tocar um hino e vamos bater um papo aqui com o nosso pessoal aqui. No nosso o quê, Matuto?
1: É no Instagram do Samuel Xavier.
0: Ei, eu estou alegre nesta manhã. Grandes coisas fez o Senhor na minha vida.
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0: Quantas vezes, hein, Matuto?

0: Milton. Eita! Olha, o homem que tá apaixonado ouvindo um hino desse, dói o coração. Dói ou não dói, Matuto? Hein?
1: Oh, dói.
0: Minha vida...
1: Só se for por Jesus,
0: mas não. É por Jesus mesmo. E vai doer o coração por quê?
1: Mas com Jesus não dói, não.
0: Hein? Mas assim, aquela emoção, aquele ardor gostoso, aquela emoção...
1: Aí Jesus, é alegria.
0: Alegria, é... Dez e trinta e cinco, Matuto.
1: 10h35, o programa Amanhã com Deus é nós e nós. 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
0: Eita!
1: Olha, deixa eu falar também.
0: Sim, vamos lá.
1: Para nossos irmãos que sempre estão conosco.
0: Sim, sim, sim.
1: A gente é bom sempre estar falando. Cadê a lista para mandar um abraço para nossos irmãos?
0: Agora pegou o telefone, tá ali transmitindo.
1: Eita, você mandou para mim não, né? Nós vamos mandar.
0: Ei, bom demais. É, eu quero mandar um forte abraço a seu Mundinho Padeiro, tá ligado no programa, do sindicato. Cadê aquele pessoal lá da horta lá? Irmã Tânia!
2: Tio Avelar, na horta. Sim, né?
0: Cadê aquele pessoal lá?
2: Muita gente, viu?
0: É muita gente ligadinha, né?
2: Eita. Também tem um beijo da Magnólia, o Alex também.
0: Quero mandar um forte abraço ao pastor Marcos Alberto, a sua esposa.
2: Alô, Nelson do Trator.
0: É, irmão Nelson. Nelson do Trator, que maravilha. Hein?
3: Olha. Olha. Irmão Lucas, irmão Samuel Xavier, estou ligadinha aqui, viu, no programa Abençoado, viu? Aqui no rádio bem alto no centro da cidade.
0: Maravilha.
1: Amém, irmã Vânia, Deus abençoe. Olha, no Instagram de Samuel está sendo transmitido também, mas deixe na rádio, que... aí a senhora não perde de ouvir as músicas.
0: Aqui vem os dois galão bonitão.
1: Bora, Gilberto!
0: Os dois olha, galão da juventude.
1: Gilberto. É vaqueiro, Gilberto Simão Dias.
0: Ê, vaqueirão!
1: É.
0: Vem pra cá.
1: Gilberto na primeira faixa, ele vai.
0: Alô, Gilberto. Cadê o vaqueiro, o aboiador, o vaqueiro de Jesus? Como é
1: a música do...
0: É, do vaqueiro de Jesus. Passa aí pro nosso irmão Gilberto.
1: Vamos tocar pra você,
0: parece que é vaqueiro de Jesus, né?
1: É.
0: Ô, sou vaqueiro adorador.
1: Parece que nós, quando tá sendo filmado, nós ficamos meio amostradinho, né? Não é?
0: Um amostradinho. 10h30!
1: Ana Sofia Lagarto!
0: Eita, é Sofia! Oh, é. Neta do pastor Milton Aparecido, forte abraço!
1: Bom dia!
0: Ao pastor Milton!
1: Manda aí pra todo mundo no Instagram!
0: Vamos lá! Vamos!
1: Bota no grupo da família pra ver nós e ouvir os louvores! Cadê o boiador,
0: velho?
1: Bora na faixa, primeiro prêmio.
0: Eita! Quero mandar um forte abraço a todos os comerciantes ligados no programa aqui em Lagarto. Pessoal aí na feira, né?
1: É.
0: Rapaz, nunca mais não comeu aquele cuscuzinho lá, né,
1: Luiz? Tem que ir lá, Luiz! Luiz, nós vamos aí!
0: E tem um ali,

0: bigodinho é...
1: E amanhã vai abrir os comércios, né? Tu sabe bem.
0: É feriado segunda-feira, dia 7.
1: Trocou a feira, olha, notícia.
2: Feira amanhã.
1: Na verdade, a feira já é sempre sábado, domingo, né? Só que agora vai ser tudo.
0: Domingo tem feira.
1: Sábado tem
0: feira. Segunda tem feira. Terça é feira.
1: Só não tem sábado feira.
0: Todo dia tem feira. O povo não tem dinheiro pra comprar, mas feira tem todo dia.
1: Rapaz, as coisas estão a caristia,
0: menino,
1: tudo mais alto.
0: Só Deus.
1: Uma energia é R$250.
0: Menino.
1: Não aguento mais não.
0: É, e tem casa que vem 3 mil conta de energia.
1: Tá tudo mais caro.
0: Cadê o vaqueiro? Cadê?
1: Bora!
0: Ô Jair, hoje tem o... Tem não, né? Ó, e graças a Deus.
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0: Eita! 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
1: Reforma
0: do nosso irmão Pebinha.
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0: Jailton
1: Fraga. É seu irmão.
0: Jardiel.
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1: É! Um abraço, Elias, tá online! Um abraço, Elias! Você não tava esse ontem? Elias, você tinha foto Elias de Elias ontem pra organizar as coisas ontem?
0: Esse aí é o cara.
1: E Lucival, Emanuel! Um abraço pra você, boa, que tá ligadinho!
0: Hein? Tem ouvido?
1: Ouvinte, bom dia!
0: Alô!
3: Alô?
1: Alô, alô, bom dia!
3: Alô?
1: Alô?
3: Oi!
1: Oi!
0: Alô!
1: Oi!
3: Alô?
0: Alô, meu querido, tá ouvindo?
3: Tô ouvindo, rapaz. Eu tô falando aqui com, falo pra vocês aqui.
0: Sim.
3: Esse programa é muito bacana, é muito especial. Eu não perco ele.
1: Eita!
3: Eu sou adventista.
1: Glória!
3: Todo sábado que eu estava sempre com a igreja.
1: Amém.
3: Mas eu não estou na igreja e estou ouvindo vocês. Eu peço pra vocês eu passar pra mim aí o valor que tem uma alma, viu?
0: O valor que tem uma alma.
1: Beijo. Como é o nome do senhor, meu irmão? Alô?
0: Nossos irmãos. Oi.
1: Estamos ouvindo, não.
0: Procura uma posição aí melhor, aí, meu querido irmão.
1: Nós ficamos felizes. Nós estamos com... Acho que é o sinal que está ruim. O sinal.
0: Saiu da igreja para falar conosco. Dá para você?
1: Ele estava na igreja.
0: Na igreja.
1: Não, porque eu sou velho. Aí eu
0: não entendi. Ele é adventista do sétimo dia. E tá ligadinho no programa, saiu, vai mandar um alôzinho pra
1: você. Eita!
0: Já vamos entrevistar os dois pastores, o da Entre e o da Igreja Central Adventista, já. Viu?
1: Deus abençoe nosso.
0: Não filho, hoje, irmão. Mas dizendo, já. Matuto e...
1: Queria saber o nome dele.
0: Não, Matuto, escute.
1: Ligue de novo!
0: Ô Matuto, escuta aí, olha. O Jailton Silva... Ficou pra trazer o padre Wagner pra aqui. Não sei o que tá acontecendo, que esse homem não chega aqui.
4: É difícil,
0: hein? Eita!
1: Cadê o apoiador?
0: Já. Eu vou trazer um coroinha. Já que ele vai trazer um padre, eu vou trazer um coroinha. Não é possível uma coisa dessa. Hein, meu? Rapaz, que você não é representante dos evangélicos e dos católicos. Cadê você? Você tá fraco. Hein? O nosso comandante, né? Da igreja católica e das igrejas evangélicas. Vamos tirar esse cargo. Vamos tirar esse cargo de Jailton, né? Vamos mandar um abraço também, meu amigo. É seu Antônio, nosso ouvinte.
1: Irmão Antônio, bem suado.
0: Bom dia aqui, meu irmão. Você não estava, ele
1: vamos
0: ficou
1: ligar
0: triste.
1: Vamos ligar pra ele.
0: Hein? Seu Antônio, seu, gente boa,
1: seu nossa Antônio, amiga. Deus abençoe. 94 anos.
0: Todo dia de terça-feira.
1: É o irmão da Adventista.
0: É dia de terça-feira que ele tá aqui, é...
1: Quinta-feira.
0: Dia de quinta-feira.
1: Anoitece rezando.
0: Isso. É, o programa da Igreja Católica.
4: Da Adventista que ligou.
3: É João de Deus.
1: Ô, João de Deus.
0: Oh, é mas
1: de
0: não
1: é Deus
0: policial,
1: mesmo.
0: Não. São João, forte abraço.
1: João.
0: O homem de Deus. Que Deus continue abençoando.
1: Deus dê saúde, vida e saúde. E aproveite um bom sábado. Na presença do Senhor.
0: O Zé Antônio, é Zé Antônio, é Zé Antônio.

0: Antônio, qual é o nome dele?
1: José Antônio.
0: É dia de quinta-feira.
1: Quinta-feira, anoitece rezando.
0: Segunda-feira é quem aqui?
2: Segunda-feira, quando não é Jorge, é César.
0: César, gente boa, meu amigo César. Conheço há muitos anos.
2: Isso.
0: É o homem lá da...
2: Horta.
0: Da Horta, né? Ele é representante. Gente boa, o César. Aí na terça-feira é o bispo.
2: É subindo de ovelar ele.
0: É, terça-feira é o bispo,
2: bispo da paz.
0: É. Ei, nunca mais se tocou a musiquinha do rapaz, né?
2: É, da quarta é os Patrícios, né?
0: Os Patrícios.
2: Da quinta é São José Antônio. E da sexta é o padre.
0: O padre.
2: O padre Wagner.
0: É brincadeira. É. Nós vamos vir tirar uma resenha aqui com ele um dia de sexta-feira. Ele não vem aqui, nós vem aqui, viu? Nós vem gravar ao vivo aqui. Aliás, nós vem fazer uma gravação aqui. Fique na sua, não conta nada aí, não. Viu? Cadê o hino do. Tá com medo, mamãe?
1: Boiador, cadê?
0: Olha lá. É, como não é pro rapaz lá.
1: Ele já saiu.

0: Olha. João de Deus, essa foi pra você, é pra você, olha.
1: E o valor que tem uma alma.
0: A nossa irmã Dilma, com aquele café gostoso, Matuto. 8 anos mandando a garrafa de café aqui pra rádio. Tá bom, você, o que mais? Maravilha!
2: Irmã Dilma, esse louvor é um oferecimento pra senhora. Muito obrigado pelo café maravilhoso que a senhora manda direto para nós.

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3: Meu caro Matuto, meu caro ouvinte e minha ouvinte, eu quero dizer a você nesta manhã que só Jesus é na sua vida. Só Ele é. E só Ele diz: eu sou. A Bíblia fala que Jesus falou 7 vezes: eu sou. Ele diz: eu sou o pão da vida. João 6:35. Ele também disse: eu sou a luz do mundo. João 8:12. Ele também diz: eu sou o caminho, a verdade e a vida. João 14:6. Eu estou dizendo a você nesta manhã que ele está dizendo: só Jesus é. E só ele diz: eu sou. Ele diz: eu sou a videira verdadeira. João 15, versículo 1. Ele diz: eu sou a porta. João 10, versículo 8, do 9 por diante, ele diz: eu sou o bom pastor. Eu quero deixar para você nesta manhã, aqui na Rádio Juventude, no programa Manhã com Deus: só Ele pode dizer: eu sou. Eu sou Deus que muda a história. Eu sou o Deus que resolve problemas. Eu sou o Deus que sou dono de tudo. Eu sou. Jesus é o poderoso. É o Filho do Deus Altíssimo, Criador do céu e da terra. O que é ligado na terra é ligado no céu. E o que é desligado na terra é desligado no céu. Jesus, o Cordeiro de Deus, que veio para tirar o pecado da terra. Meu amigo, minha amiga, eu não sei o que você está passando na sua vida. Eu não sei qual é a sua dificuldade. Eu não sei onde é a sua dor. Mas Jesus está dizendo a você nesta manhã: eu sou o remédio do seu problema. Eu quero perguntar a você: você conhece Jesus? Ou de ouvir falar? Quantas pessoas que vê falar, mas não conhece? Está aqui Lucas, o Matuto, ao meu lado. Aqui ele ouviu falar e nós estamos juntos. Nós somos uma só comunhão, amizade. Nós estamos no dia a dia junto. Jailton, aqui é uma intimidade. Todo sábado estamos aqui tomando esse cafezinho gostoso, essa água, batendo esse papo com você, dando essas gaitadas. Um amigo. E eu pergunto a você: você tem Jesus como seu amigo? Quem você tem confiado para contar os seus problemas? Quem você tem confessado os seus problemas, as suas fraquezas? A quem? Mas Jesus está dizendo a você nesta manhã: eu sou o bom pastor. Eu sou o caminho, a verdade e a vida. E ninguém vai ao Pai se não passar por ele. Ele está dizendo a você, eu sou a sua porta. Eu vi uma mensagem maravilhosa, quinta-feira, lá no Campo do Crioulo, o pastor Marcos Alberto, ele celebrando a ceia, e ele pregava que Deus abre porta e abençoa também com porta fechada. Como Deus quer fazer, ele não escolhe o lugar, não escolhe a pessoa. Agora o segredo é você ter intimidade com o amigo Jesus. Não é de ouvir falar, não é de assistir, não, é de você compartilhar, você chorar, trancar a porta do seu quarto e falar em silêncio com ele. Muitas vezes, as lágrimas quentes descem nos cantos dos olhos e não tem palavras para sair da nossa boca, não tem voz para sair, porque o nosso coração se enche de prazer, de gozo, de renovo, de estar conversando com ele. Meu amigo, minha amiga, a presença dele é real. Jesus, ele acampa em nosso meio. Mesmo pecador que nós somos, fraco, mas a misericórdia do Senhor, eis que sustenta você, meu amigo, você que está na sarjeita, você que está na penitenciária, você que está

0: hospital, hospitalizado, você que está numa maca, você que está numa cama, desencanado para a medicina, eu não sei qual é o seu problema, mas nesta manhã, ele está dizendo: eu sou a porta que resolve o seu problema. Apocalipse 3:11. Eis que venho sem demora. Guarda o que você tem para ninguém tomar. Não deixe ninguém acabar com o seu sonho, acabar com o seu projeto. Não deixe ninguém tomar a tua coroa, tomar o que você tem, essa alegria. Quantas pessoas amanheceram nesta manhã triste, de cabeça baixa, dizendo até que não ia vencer na vida. Deus está dizendo a você: ei, eu sou o caminho. Quem você tem depositado a sua confiança? Em Deus ou é o homem? A quem? Se você abrir os seus olhos material, espiritual, os olhos que você quiser abrir, e ver a situação do mundo, você vê o mundo se acabando, sendo destruído, a própria natureza sendo acabada, destruindo elas mesmas, a humanidade se acabando, briga, guerra, divisão, corrupção. O que você vê de bem, de bom para você? Que projetos de bom tem para o ser humano aqui na Terra? O último projeto que tem de bom é a palavra de Deus. E saber que um dia ele vai voltar. Eu pergunto você, meu amigo, que casou esses dias, né? Que casou esses dias, que tem planos de ter família.
1: Menino.
0: Ter menino.
1: Eu fiz ontem 11 meses.
0: 11 meses de casado, mas tu... O Lucas, meu amigo Lucas, uhum, que tá lá do outro lado, fez 11
1: meses
0: de casado. Forte abraço ao jornalista. Cadê? Veja ali, ô Matuto, você que tá com a visão melhor do que a minha.
1: Jornalista José de Sá, Pedro. Bom dia, meu irmão, Deus abençoe. É José de Sá.
0: Ah, já de Sá. Guarda o que você tem. Guarda o que você tem. Se você tem amor, guarde. Se você tem paz, guarde. Mas eu quero dizer a você nesta manhã:
1: pastor Crispiniano,
0: gente boa. Conhece ele, não?
1: Conheço, de infância, menininho. É. Pastor Crispiniano, tá salgado mesmo.
0: Isso. Deus abençoe. Forte abraço.
1: É um evangelista verdadeiro, né? Evangelista.
0: Ele é missionário.
1: Missionário.
0: Tava no Chile. É. Sabe falar chileno? Chinês?
1: É, eu acho que chileno é.
0: Chileno é como?
1: Espanhol,
0: é?
1: Né?
0: Eu não sei.
1: Continue, a mensagem tá boa, vá.
0: Eita! Sim, aí você tá casado recente.
1: Sim.
0: Tá fazendo alguns planos.
1: Menino.
0: Algum projeto de ter família. De desenvolver, né? A vida empresarial. Mas como você vai olhar o mundo, o sistema do mundo, meu amigo. O melhor lugar é estar na presença de Deus. O melhor lugar, meu amigo, minha amiga, é você ir para a igreja. É ouvir a palavra de Deus. Porque onde você anda, é tristeza para tudo que é lado. Mas guarda o que você tem, para ninguém roubar a sua coroa. Para ninguém roubar a sua esperança. Para ninguém fechar a porta na sua cara. Hein? Para ninguém desviar você do bom caminho e ir para o mau caminho. Essa semana, uma pessoa me abraçava na Feira Livre de Lagarto, chorando, e dizia: meu irmão, eu fui enganado. Eu fui enganado pelo inimigo e eu caí, destruí a minha família. Eu destruí tudo. Eu acabei com a minha casa porque eu fui enganado. Eu abraçava ele e dizia: meu irmão, mas você não foi avisado, ou não? Nós temos, cada um de nós, Matuto, e meu amigo ouvinte, nós temos o Espírito Santo de Deus. Jailton Fraga, né? Já lá, irmão Jailton, forte abraço, irmão Jailton. É, Jailton Contabilidade.
1: Jailton, meu
0: filho. É. Abençoa o nosso programa aqui na Rádio Juventude FM. É. Meu caro Matuto, e aquela pessoa me abraçava chorando que o inimigo tinha enganado, tinha destruído. E agora não tinha mais como voltar atrás. Meu amigo, minha amiga, você. Quando você faz uma coisa de errado, a sua consciência não acusa? Ou você não tem consciência? Se você levanta uma lei, uma mentira contra o seu vizinho, contra o seu pai, seu irmão, a consciência, como é que fica? Eu não sei como tem uma classe por aí que dorme, de ver pessoas morrendo em leito, pessoas na sarjeta. Eu quero dizer a você, eu quero perguntar a você: existe consciência ainda? Ainda existe a consciência de você estar errado? E a consciência de noite diz assim: Matuto, você errou com Samuel. Samuel, você errou com Matuto. Vai pedir perdão a ele. Mas vem aquele lado, Matuto, de ignorante. Eu nasci assim e morro assim.
1: Virgem, é os povos de antigamente.
0: Eu nasci assim, ninguém me muda. A morte muda. A morte muda. O que eu estou dizendo a você nesta manhã, só ele pode dizer: eu sou. Mas eu nasci desse jeito. Quantas pessoas é enganada pelo inimigo? Você pensa que o inimigo é o seu vizinho? O inimigo é aquele que fala de você? Não. O inimigo é aquele que trabalha 24 horas para desmanchar todos os seus projetos que Jesus fez na sua vida. E eu quero dizer a você, nesta manhã, guarda o que você tem, para ninguém tomar a sua coroa, para ninguém tomar a sua vitória, porque a vitória é sua, em nome de Jesus, meu caro Jailton.

0: Pastor Reginaldo, meu querido, a paz do Senhor, bom dia. Alô, Pastor Reginaldo. Alô. Reginaldo.
1: Alô, Pastor Samuel.
0: E aí, meu querido, como é que está nessa manhã tão maravilhosa?
1: Pastor Samuel, tá um pouco baixo, não sei se é o celular aqui, mas dá para me ouvir aí?
0: Veja aí, tá, aqui tá filé do Brasil.
1: Oi.
0: Aqui tá ótimo, Pastor Reginaldo, e aí? O retorno dele aí.
1: Alô.
0: Alô, tá me ouvindo?
1: Pastor Samuel, está um pouco baixo. Dá para me ouvir aí, eu posso falar assim mesmo?
0: Pode falar, eu tô ouvindo, aqui tá saindo ótimo.
1: Pronto, fala agora.
0: Vamos lá.
1: Pai do Senhor Jesus, Pastor Samuel, Pai do Senhor a todos da Rádio Juventude FM.
0: Amém.
1: Estou passando aqui para convidar todos para o dia 19 de setembro, mais um evento da Igreja Assembleia de Deus, Adoração e Vida.
0: Sim.
1: Na cidade de São Domingo também.
0: Maravilha.
1: Onde nós temos um trabalho excelente lá também.
0: Uhum.
1: E estou passando aqui para convidar todos para neste dia. Estamos realizando uma grande cruzada.
0: Maravilha.
1: Jesus está voltando.
0: Ô, glória.
1: Então, estou passando aqui para convidar todos vocês aí, ouvinte da rádio, né, do programa do pastor Samuel Xavier, um grande amigo, e estou passando aqui para convidar você, para você não esquecer, no dia 19 agora, dia 19, a partir das 18 horas, teremos uma grande cruzada com o tema Jesus está voltando.
0: Ô, maravilha!
1: Então, você é o nosso convidado, não perca, teremos transporte para levar a todos os irmãos que queiram participar desse grande evento. É um evento evangélico, onde nós vamos estar recebendo os cantores que vêm da Bahia, pregador que vem também da Bahia.
0: Sim.
1: E você não pode ficar de fora, tá certo? Jesus está voltando, é o tema da Cruzada Evangelista. No dia 19 de setembro, às 18 horas.
0: Maravilha, Pastor Reginaldo, Deus continue abençoando o senhor e fazendo esses eventos na cidade de São Domingos, né?
1: Deus abençoe, Pastor Samuel, obrigado mesmo. Você tem sido um canal de bênção na nossa vida, não na nossa igreja só, mas todas as igrejas. O senhor tem aberto a porta aí para divulgar os nossos eventos, o evento de todas as igrejas. E eu quero agradecer de coração todos vocês da Rádio Juventude FM. Deus abençoe, Pastor Samuel, fica na paz. E você é o nosso convidado, viu, Pastor Samuel?
0: Certo.
1: Deus abençoe, espero você no dia 19 de setembro, às 18 horas, na cidade de São Domingo. E também, não somente você, mas toda a população evangélica é o nosso convidado especial. Deus abençoe a todos, fica na paz.
0: Amém, Pastor Reginaldo. Deus continue te abençoando, amigo nosso. Manhã com Deus, Rádio Juventude FM. E aí, Matuto? Cadê Matuto?
2: Meu filho. Vamos ouvir louvor, né? Glória
0: a
2: Deus.
0: Olha, em nome...
2: Pastor...
0: Sim.
2: Cipriano, tá dizendo aqui, tô ligado no programa.
0: É, tá vendo? Não vou trazer um dia ele aqui, viu? Pra nós bater um papo com ele, hein? Muito falar bom. Sobre o Chile, vai cantar e tudo aí. Ele fala, prega chileno.
2: Vamos trazer sábado que vem.
0: É, vamos traçar certinho. 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
2: É, desse jeito. 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
3: Muito bem, meu caro Samuel Xavier, também o Matuto aqui com a gente, né? 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Aquele abraço, bom dia. 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Temos aqui um áudio do nosso ouvinte, Tânia, vamos ouvir?
0: Sim.
3: E também depois aí tem a Alana aí, o Matuto vai ler aí, nossa amiga Alana, a esposa do Ló, mandou um aviso aí pra ele. Sim. Vamos lá então. Não saiu aqui. Ah, não, peraí aqui.
0: Veja aí, mano.
3: Peraí.

0: Só um instantinho, peraí, só um instantinho que mudou aqui o sistema. Agora vai.
1: Já escutei, falando meu nome, viu? E tô mandando meus parabéns para Jailson, né? Que completou ano novo, aniversário, que ano novo, aniversário, né? Que Papai do Céu dê muitos anos de vida e saúde a ele, que seja sempre essa pessoa que ele é, apesar de não conhecer pessoalmente, mas conheço de coração, viu? E ofereço as músicas do programa ao senhor, ao nosso velho matuto, né? E todos os locutores, né? E ofereço também a oração à minha irmã Cristina, né? Lá nos 13, né? Para a liberação da cura dela, em nome de Jesus, que Deus é o médico dos médicos, e eu tenho fé que ela vai conseguir a cura dela. Já conseguiu, que eu creio, em nome de Jesus. Viu? E Jailson, sinta abraçada de sua amiga velha, Tânia, viu? Toca aí qualquer louvor que ele gosta, que o que ele gosta eu também gosto. Ofereço a ele, a família dele, né? O senhor, o pastor, a você, né? Tem que ser mais novo que eu, tem mais novo que eu. E o Matuto e todos estão na escuta. Um cheiro, que Deus abençoe e um abraço.
2: Cadê o apoiador?
3: A paz do Senhor, irmã Xavier, desculpa aí, eu mandei o áudio antes de eu terminar de falar, saiu aqui. Então, que Deus dê um bom dia a cada um de nós, né? Tudo na paz. Eu não ficava ouvindo ninguém pedindo música aí nessa rádio. Eu queria, se puder, você passa a música de Aline Barros para mim e para todos, né? Todos os irmãos da igreja e de quem não são também, né? Os afastados. Que Deus toque no coração de cada um, né? Eu gostaria de oferecer para meu irmão Luciano, meu pai, Pedro, Aguinaldo e todos, né? E vocês aí. Uma paz do Senhor para todos.
4: Maravilha, maravilha. Um forte abraço aí para nossa irmã Elza, a nossa irmã Tânia também.
5: Irmã Elza!
4: Do programa.
5: Muito obrigado, Deus abençoe. Irmã Tânia também pela consideração. Sempre os louvores para vocês em especial. Vamos ouvir o pastor.
4: Pastor João, meu querido. A paz do Senhor, bom dia. Pastor João.
6: Amado, pastor Samuel.
4: Como é que está? Olá. Tudo bem? Sim.
6: Tudo bem, graças a Deus, viu?
4: Ai, que maravilha. De ouvir essa voz, tá bom mesmo, viu?
6: Meu glória.
4: Ô, pastor, tem festa aí na igreja, né?
6: Eu entendi.
4: Tem festividade aí na igreja?
6: Ô, sim, não, meu pastor, a gente sim. Tá com a programação especial.
4: Ah, programação especial.
6: Clamou profético. Clamou profético na Praça da Bíblia.
4: Ah,
6: amanhã, das 22h à meia-noite.
4: É? Maravilha.
6: E eu tô com grande expectativa, né? Porque a gente sabe que a gente tem uma cidade abençoada, maravilhosa.
4: É.
6: E
4: sim.
6: Tem pessoas que oram, que clamam. E eu tenho um desafio, pastor.
4: Tá cortando.
6: Estar juntamente com a gente ali para esse tempo de clamor profético, depois do culto, né? A gente já pensou nessa possibilidade, né? Dos horários para quando os ministérios das igrejas aí terminar seus cultos antes das 10 e dar tempo de chegar na Praça da Bíblia para a gente orar, clamar pelo nosso país, pelo nosso estado e também pela nossa cidade abençoada. Certo?
4: Certo. Amanhã, às 22 horas, né? Mais ou menos?
6: É, das 22 à meia-noite.
4: Beleza.
6: Aí a gente vai estar ali fazendo louvor. Eu tenho convidando aí os pastores, o ministério, né, líderes, missionários, para Timão separou e preparou para nós.
4: Tá bem, pastor João. Um forte abraço. Amanhã não está por aqui. Se eu estivesse por aqui, eu ia ir também, certo? Mas o canal aqui, sim, da Juventude FM está aberto para o pastor, para qualquer tipo de aviso. E passa aí a programação da tua igreja aí, homem, aí no Loyola.
6: O da nosso ministério, né?
4: Sim.
6: Ministério Metodista Livre. Do Brasil, que está aqui na 254, entre o Bar do Flamengo e Fernando Lanche. Nossa programação, que culto é às quarta-feiras, né, onde a gente tem depois do culto, temos um projeto Sopão, que a gente

0: serve uma sopinha.
1: Maravilha.
0: Pra... um tempo de comunhão. E nos domingos do Senhor, às 18h30 também. E terça-feira, oração matutina, né, onde a gente está ali intercedendo. Todas as terça-feiras, às 5h da manhã. Né? Temos também uns trabalhos de céu, onde a gente fazendo culto nos lares, né? Pessoas que tiverem.

0: Mas tu tem o que aí, Matuto? Chega, Matuto.
1: Chama pra cá! Alô! Um grande abraço pra nossa amiga Alane, esposa de Ló Mecânico. Ela gostaria de pedir os louvores.
0: Sim.
1: O louvor Jesus, o Bom Amigo, de Carlos José. Já bota aí na faixa. Oferecendo.
2: Bota na linha.
1: Oferecendo para o meu esposo Ló, o paizinho, né, o Walter, o sogro, irmão, amigo Lourenço, a sogra Noemi, pra Jailton, passar um oi pro Matuto.
0: Eita!
1: Eles sempre tão ligados na programação da Manhã com Deus e nós também ficamos muito felizes por vocês sempre estarem conosco, que tá mandando um oi e um abraço. Vamos botar aí? Eita, coisa
0: linda! Epa, vamos lá! Aqui no bonito!

0: Irmão Renato, aqui Lagarto, irmã Noêmia.
1: Renato, irmã Noêmia, irmão Júnior.
0: É aquele bonito, Lauriette, olha.
2: Não dá pra imaginar, não dá pra comparar o seu
0: poder. Eita, aquele bonito, viu? Ai, Jesus. Olha lá, olha.

0: É, mas tudo, essa aí vai pro pastor Marcos Alberto, tá ligadinho no programa, meu filho.
1: Pastor Marcos Alberto.
0: É, o pastor também lá de Salgado, como é o nome dele?
1: Pastor Crenial.
0: Missionário, tá ligado na programação, olha lá.

0: Eita! Rapaz, a resenha é grande aqui no Instagram de Samuel. Alô, irmã Luzia, paz do Senhor, minha querida. Alô, quem fala? Sou eu, Jeová, teu Deus. Alô, brasileiro, pastor Marcos. Rapaz, vocês dois estão bonitos na foto. Irmã Luzia, paz do Senhor. Alô, irmã Luzia.
1: Alô.
2: Alô, bom dia.
0: Abaixa esse telefone aí, meu filho. O seu. Não, não é o seu. Irmã Luzia, minha querida, paz do Senhor. Alô.
1: Alô.
0: Tá me ouvindo, irmã Luzia?
1: Estou.
0: Pronto, pode falar.
1: Eu vou ler aqui a palavra. 19:20. Diz assim. Então direi a minha alma.
0: Sim.
1: Tens muitos em depósito. Muitos bens. Para muitos anos.
0: Sim.
1: Descanso.

0: danço, como, bebo e passo bem. Mas Deus lhe disse: louco, esta noite te pedirão a tua alma. E que tens preparado, para quem será? Assim é o que entesoura para si mesmo. Sim. E não é rico para com Deus. Nós temos que ter cuidado, ser rico, né?
1: Sim.
0: Com Deus. Sempre estar em comunhão com Ele, seu Filho Jesus amado. Todos os nossos irmãos, irmãs.
1: Sim.
0: E sempre, sempre estar em oração. E não deixar que as coisas em vão venham tomar as nossas mentes. E só Deus é que nos dá força, coragem. E Jesus Cristo é o nosso Salvador, é o nosso Rei da Glória. Mandar um abraço para a irmã Noemi, para a Ló. Ele começou na presbiteriana lá com a gente, muito tempo. E também para todos os ouvintes. Para meu compadre, meu irmão Roberto, meu irmão Loyola, o que tem 15 filhos, né?
1: Sim.
0: É uma bênção de Deus.
1: Que
0: Deus sempre dê bons pensamentos a eles, para nunca sair
1: Sim.
0: do caminho certo.
1: Ficar
0: sempre sendo um chão. E para todos os ouvintes, que Deus dê feliz sábado, um final feliz de semana.
1: Maravilha.
0: E, gente, esse dia feriado, vamos aproveitar.
1: Sim.
0: Primeiramente, pensar em Deus e em Jesus Cristo, nosso Salvador, o nosso Jesus, o nosso Rei da Glória.
1: Sim.
0: E muito obrigada pelo espaço. Que
1: Sim.
0: Deus abençoe a todos. Eu gostaria de ouvir o hino de Mara Lima, o
1: Sim.
0: valor de uma alma.
1: Nós
0: Porque não tem nada
1: instante.
0: Que compre a nossa alma.
1: É.
0: E não tem preço. O preço é muito alto. Né, pastor? A gente tem que ter cuidado com a nossa alma. A nossa carne não. Quando mais de morro, o chão como. Agora a nossa alma tem que ter cuidado. Olha o que você fala, o que você diz. O que você responde às pessoas. Tenha um coração manso, brando, que é assim que Deus quer que a gente seja.
1: Maravilha,
0: Muito obrigada. Um abraço para Jair. Jair também é irmão de coração. E todos ouvintes.
1: Amém.
0: Muito obrigada.
1: 11 horas e 49 minutos, já no finalzinho do programa. 4 minutos para nós encerrar o programa. E o nosso Matuto vai fazer uma oração para nós finalizar a nossa programação por hoje. Evanilson Cabeleireiro, forte abraço. Eita! Manhã com Deus! Chega no fim, meu Matutinho.
2: Chegamos mais no fim do programa, mas sábado tem mais. É nós, Samuel Xavier e o Matuto, eu, né? Trazendo mensagem de Deus, conversa boa, prosa do jeitinho nordestino, sem presepada, mas só com muito amor e carinho. Sabemos que você que tá no Instagram, no YouTube.
1: Sem arrumadinho, né?
2: Sem arrumadinho. Olha, nós nesse programa não tem script pronto. É todo sábado seguindo a orientação do Espírito Santo de Deus. Nós é igual a rio, nós flui. Tá bom, meu lindo e minha linda?
1: Olha lá, meu Matuto, para nós finalizar.
3: Mensagem do dia. Seja fiel no pouco, que Deus vai te honrar no muito.
1: Oi.
2: Bonita e bonita, linda e linda, maravilhoso e maravilhosa, feche seus olhos. Vamos agradecer por mais um dia, papai, mais um programa, Samuel. Senhor Jesus, muito obrigado por esse dia. Abençoa todos que estão ligados, ouvindo, aqueles que depois vão assistir. Papai, cuida de cada um, dando saúde e paz. Traz conforto, traz cura a almas, a seres humanos que precisam de ti. Que a sua palavra encontre guarida e morada nos corações daqueles que buscam e ouvem, têm a oportunidade de ouvir a tua palavra. Cura, transforma, leva o homem, ó Pai, para o céu, traz bonança, abençoa, abre as portas, repreende toda ansiedade, todo desânimo, toda tristeza. Abençoa mais um final de semana que a gente vai estar, ó Pai, buscando a Ti no domingo, na Escola Bíblica Dominical, no culto à noite de domingo, de todas as congregações e denominações, daqueles que glorificam e exaltam o Seu nome. Obrigado por todos que fazem parte da juventude e nós, né, que estamos fazendo o programa Manhã com Deus. Abençoa-nos e nos desperne, Pai, para nossas casas. nos dá um almoço bom, abençoado. Será que eu vou comer uma feijoada, um mocotó? Não sei, mas só sei que vai ter arroz, um feijãozinho, uma carne, né? Samuel vai me levar pra almoçar hoje.
1: Eita, oi!
2: Deus abençoe! Programa Amanhã com Deus. Aqui, você nem ora e nem adora sozinho. Ei, Samuel!
1: Muitas vezes me pergunta por que eu sou tão feliz, porque vivo só cantando sempre a sorrir. Eu respondo com alegria, é Jesus que habita em mim. Sou filho de um Deus vivo que também cuida de mim. Sou muito rico, bilionário, tenho Cristo, sou feliz. Aqui no mundo, vou cortar essa parte, mas no céu tem um palácio para mim. O Matuto mandou cortar essa parte.
2: É, nesse mundo, Deus nos dá o toque.
1: Mas a Bíblia diz, nesse mundo tereis aflição, mas tenha bom ânimo. É. Ei, sábado, 10 da manhã. Manhã com Deus, feriadão pra você, né? Feriado. Dia 7 de setembro, dia 8 a Padoeira de Lagarto, terça-feira, né? Feriado assim, ó. Epa!
2: Respeite!
1: Mas quem vai respeitar.
2: Respeite quem vai desfilar.
1: Isso.
2: Viu? Quem dirige moto, carro, cuidado. Respeite os desfiliantes.
3: Gentileza gera gentileza.
2: Igual meu amigo ali do posto Mafra, doutor, esqueci o nome, um abraço.
1: Vem aí, oi. Feriadão, mas não esqueça de ir para a missa, para a igreja. Procure um culto, um evangelho, procure a sua missa, vá lá, meu filho. Viu? Não fique de fora de ouvir a palavra de Deus. Tchau!

0: Juventude FM informa a hora certa.
1: 11 horas e 52 minutos.
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1: 12 horas e 35 minutos.

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2: Juventude FM informa a hora certa.
0: 13:59.
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0: Muito bem, meus amigos, muito bem. Estamos de volta à Conexão Musical, Conexão com você na 104.9 Juventude FM. Muito boa tarde, agora são 2 horas e 11 minutos. Boa tarde. Hoje, 5 de setembro de 2026. E está no ar mais uma Conexão Musical até 5 da tarde. Nas ondas da 104.9 Juventude FM. E sejam muito bem-vindos, muito bem-vinda. É o Conexão Musical no seu primeiro sábado do mês de setembro. Essa é a sua rádio 104.9 e este é o seu
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0: Eu já mando um abraço para você, Hildo de Simão Dias, já está aqui interagindo comigo, muito obrigado. Elisa do Povoado Várzea dos Cágados, também um abraço para você, já está em conexão comigo. Henrique Lei também está em conexão comigo. No zap da Juventude FM 999782763. Muito bem, no seu sábado poderoso. Hoje tem Conexão Saúde, tem giro informativo. Hoje tem uma sequência muito massa, uma sequência poderosa hoje ainda no Conexão Musical. E você não vai querer perder o programa de hoje. Tá muito poderoso. Seja bem-vindo, setembro. Venha com muita paz, muita saúde, muita prosperidade. Pra mim, pra você ouvinte e pra todos nós. Essa é a minha profecia de hoje e de sempre, viu? Saúde, muita paz, prosperidade, sucesso. Ótimas conexões também. Para o mês de setembro e para todos os meses das nossas vidas. É o Conexão Musical em conexão com você, dando as boas-vindas a setembro. E começamos muito bem o mês de setembro. O Conexão Musical de hoje com Pedro Henrique, 2, artista lagartense toca.
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0: No Conexão Musical, com certeza. Estamos conectados com vocês de janeiro a dezembro. Valeu, Elisa. Estou escutando o programa de Danilo Souza, nosso comunicador. Obrigado, Elisa. Seja bem-vinda à Conexão Musical deste sabadão, dia 5 de setembro. Meu amigo Hildo, boa tarde, já estou conectado, daqui a pouco eu peço o meu sucesso. Obrigado, Hildo. Fique inteiramente à vontade para pedir seu sucesso. Eu sei que vai vir daquelas mais antigas, né? Das antigas. Você é fã das músicas mais antigas. Então fique à vontade para pedir o seu sucesso na tarde de hoje. Muito bem, meus amigos, Henrique Lei, Santos de Jesus, boa tarde, Henrique Lei. Gostaria de ouvir a música de Latitude 10, DCDC e outra de Teixeirinha, Desafio das Perguntas. Palavra da tarde, Jesus está voltando, amém. Boa tarde, Danilo, Deus te abençoe, amém. Deus possa te abençoar você também, viu, Henrique Lei? Estamos juntos até 5 da tarde. Ao longo do Conexão Musical, vem suas duas músicas. Um abraço, minha amiga Helena de Loyola 2 em Lagarto, que ligou para mim no último sábado, já no encerramento do Conexão Musical. Abraço para você, Helena. Boa tarde para você, sua família Cleonice também de Itabaiana. Meu amigo José já está em conexão comigo no zap. Boa tarde, José. E a minha amiga Rai também pediu a música, já tem encerrado a Conexão Musical, mas como eu gosto de atender vocês, atendo com muito amor, muito carinho, eu vou tocar essa música hoje, viu, Rai? Abraço pra você, boa tarde. Meu amigo Amado Batista, sou igualzinho a você, toca já já. Estamos no mês de muitas comemorações. Dia 7, dia 8 de setembro, dia 21 e dia 25 de setembro são algumas datas comemorativas do mês de setembro. Eu volto já já com essas datas, viu? Para falar mais um pouquinho sobre essas datas com vocês. Abraço para Dona Elza da Prefeitura, Neguinha do Café. Abraço também para os aniversariantes da semana. Jailton Silva, dia 1º de setembro. Boa tarde, Jailton. Feliz aniversário, muita paz, muita saúde, muitos anos de vida. Ontem, dia 4 de setembro, Foi aniversário de Sueli, da Rua Felipe Santiago. Boa tarde, Sueli. Parabéns, sucesso, muita paz, muita saúde, muitos anos de vida. Bom, por falar em Sueli, eu mando um abraço pra Jane, pra Suelen, pra Emília, pra Mar.

0: Arcos, para Gildete Figueiredo, da Rua Felipe Santiago. E a Jane pediu duas canções hoje, uma de Elton John e outra de Roberto Leal. Escolhi para você, Jane, sabe qual foi? Uma Casa Portuguesa com Roberto Leal. E Elton John vai tocar já pra gente a música original, sim. É uma conexão musical em conexão com você. E agora com vocês, no Conexão Musical, o áudio do nosso amigo José, aqui na 104.9. José, boa tarde.
1: Boa tarde, Danilo Souza. Tô com a música de Bruna Carla, viu? Advogado fiel para todos os ouvintes desta rádio e principalmente você.
0: Obrigado, José. Bruna Carla, advogado fiel. Muito grato pela sua sintonia. Em nome desses ouvintes, eu mando um abraço para você, ouvinte de qualquer lugar do Brasil e do mundo, que está em conexão comigo. Muito obrigado. Maria da Piedade nos ouvindo, está na escuta. Obrigado, Maria. Seja bem-vinda. Vamos curtir primeiro, Amado Batista. Sou igualzinho a você. E abraço também para Valdina, Regilene, Gerson, irmã de Ailton Silva, curtindo Amado Batista no Conexão Musical.

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1: Uma Casa Portuguesa com Roberto Leal. É o Conexão Musical em Conexão com você, a primeira música. Sua Jane, da Rua Felipe Santiago, boa tarde. Olha só, uma pausa agora porque vamos curtir uma reflexão para nós conversarmos muito bem. O mês de setembro. Muito bem, meus queridos ouvintes, conectados e conectadas. Como falei, hoje dia 5 de setembro de 2026. É o primeiro sábado do mês de setembro, o primeiro Conexão Musical deste mês. E dia 30 de agosto, o último domingo, foi o Dia Nacional do Perdão. Esse dia foi reconhecido pela Lei Federal, número 13.437, de 19 de abril de 2017. Em 2027 vai fazer 10 anos desta lei. E a autora desta lei, do projeto que originou esta lei, foi a ex-deputada, ex-deputada Keiko Ota, de São Paulo. Ela teve seu filho sequestrado e foi brutalmente assassinado quando ele tinha 8 anos de idade apenas. Ela e o seu marido sabe o que fizeram os dois? A esposa e o marido. A esposa e o marido perdoaram os assassinos do seu filho, apesar do sofrimento, do luto, dessa perda irreparável. Os dois perdoaram os assassinos. E na justificativa do projeto, a Keiko Ota afirmou que o objetivo é propor uma reflexão sobre o tema, além de ressaltar a luta de diversos movimentos sociais e parentes por justiça. Ela fez um gesto muito grande, não é isso? Eles fizeram, né? Os dois, a esposa e o marido. Também dia 30 de agosto, no Fantástico, passou uma reportagem sobre este tema do perdão. E pra mim ficou o seguinte, ó. Perdoar não é esquecer. Perdoar não é esquecer daquele acontecido, né? Eu acho que o perdão é a forma de você seguir em frente, mesmo tendo acontecido isso. Mesmo que a pessoa tenha magoado você, mesmo assim você foi capaz de perdoar essa pessoa e seguir em frente. Não esqueceu. Mas é como se o perdão te libertasse. É como se antes do perdão você estivesse preso nessa situação em que você não ia pra frente, né? De certo modo. E aí, quem puder responder no nosso zap 999782763, você já perdoou alguém? Possamos começar muito bem a Conexão Musical e o mês de setembro com esta reflexão sobre o perdão e a importância de perdoar. Conexão Musical, em conexão com você.
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Muito bem, meus amigos, agora a conexão musical. Na sequência, vem aí pra vocês os seus sucessos. É conexão musical, marcando aqui no relógio da 104.9 do Conexão Musical. 2 horas e 29 minutos. Muito boa tarde.

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14: Isso, muito bem, Conexão Musical de volta. E agora, meus amigos ouvintes, daqui a pouquinho tem mais sucessos. Tem um pedido musical de Jorge Santos, de Valdina, Hildo e muito mais. Porque agora vai começar o nosso quadro Giro Informativo com Evandro Santos, o resumo da semana e as primeiras informações do fim de semana. É com ele, Evandro. Boa tarde, bem-vindo.
15: Boa tarde, Danilo. Boa tarde a todos que estão sintonizando no Conexão Musical, aqui na Juventude FM, agora no Giro Informativo, trazendo as informações deste sábado.

0: sábado, né, as últimas informações, e também as principais informações que ocorreram durante a semana.
1: Muito bem, Evandro. Qual o seu primeiro destaque deste sabadão, que faz parte aí do feriadão, né?

0: Então, temos esses dois feriados aí que irão ocorrer nessa segunda e terça-feira. E olha só, Danilo, a gente começamos com as informações que a polícia divulgou que um homem foi preso por ameaça e perseguir a ex-companheira lá no município de Porto da Folha, no Alto Sertão Sergipano. Segundo a Polícia Civil, o suspeito mandava fotografias portando arma de fogo para intimidar a vítima. Então, ele acabou sendo preso aí por ameaça e por perseguir essa companheira lá no município de Porto da Folha. E agora ele irá, né, estar aí, né, a cargo da justiça, que deverá tomar os procedimentos a partir de agora. E olha só, Danilo, também traz informações agora sobre o trânsito. Infelizmente, o final de semana começa com um registro de acidentes e na noite desta sexta-feira, lá no município de Nossa Senhora da Glória, um motociclista morreu após acidente envolvendo uma caminhonete e, segundo o Batalhão de Polícia Rodoviária Estadual, o condutor da caminhonete fugiu do local. E o motociclista aí acabou não resistindo aos ferimentos e morrendo lá no local mesmo, em Nossa Senhora da Glória. E agora, né, a polícia irá investigar as causas desse acidente, né? E então vamos aguardar aí todos esses procedimentos através da polícia, que irá investigar essa causa desse acidente que ocorreu lá no município de Nossa Senhora da Glória. E olha só, Danilo, suspeito de roubo de carga morre em troca de tiro com a Polícia Civil Itabaiana. Segundo a Secretaria de Segurança Pública, o homem de 46 anos foi baleado durante o cumprimento de um mandado de busca e apreensão e chegou a ser socorrido ao hospital daquele município, mas não resistiu aos ferimentos e acabou vindo a óbito. Esse homem, ele acabou aí, né, sendo morto aí nessa troca de tiro lá no município de Itabaiana, por causa aí, segundo que ele era investigado por roubo de carga, roubo de cargas aí lá naquele município. E olha só, Danilo, também trazendo informações aqui dentro da programação, é que cientistas, né, já discutem que o El Niño está aí com 90% de acontecer mesmo esse ano de 2023, né? Então, de acordo com o cientista, né, poderemos ter um forte El Niño, principalmente na região norte e nordeste. Essas regiões devem sofrer aí com uma seca, né? Já a região sul deve sofrer aí com as enchentes, né? Então, enquanto norte e nordeste deve sofrer com a seca, a região sul deve sofrer aí com enchentes, né, tornados que já foram registrados esse ano. Então, é aí a divulgação dos cientistas para este El Niño, que cada vez mais está se confirmando para este ano. E olha só, Danilo, trazendo informações também aqui dentro da programação da Juventude FM do Conexão, do Conexão Musical, o concurso da Guarda Municipal de Aracaju, né, terá suas provas realizadas no dia 13 de setembro. Então, quem aí se inscreveu para realizar as provas do concurso da Guarda Municipal já pode acessar o local das provas e o horário. E as provas serão aplicadas no dia 13 de setembro, ou seja, no passo da manhã a 8, será aplicada a prova aí do concurso da Guarda Municipal, que está com diversas vagas, né? E muitas pessoas aí se inscreveram para esse concurso lá no município de Aracaju. Danilo, essas são as informações deste final de semana. A gente voltamos no próximo final de semana com mais informações aqui dentro da Juventude FM no Conexão Musical. E desejamos a todos um ótimo final de semana, um ótimo feriado. Lembrando que dia 8, além de ser o dia da Padroeira de Lagarto, também a Juventude estará completando 17 anos de existência. E eu deixo aqui os meus parabéns antecipadamente a todos que fazem a Juventude FM. Eu que tive a alegria também de fazer parte dessa equipe da Rádio Comunitária, como diz o slogan, que faz a diferença na comunicação lagartense. Então, desejo a todos que fazem o Juventude FM os parabéns por seus 17 anos, que será completados, né, na próxima sexta-feira, dia 8, conjuntamente com o Dia da Padroeira de Lagarto, Danilo.
1: Muito bem, Evandro, obrigado a você pela sua participação, por também fazer parte da Juventude FM. E que você tenha um excelente fim de semana, um ótimo feriado. Até sábado que vem com mais giro informativo.
0: Um bom final de semana a todos.

0: E o Conexão Assim é música, informação, dicas de saúde, a sua participação. Alô Elisa, muito boa tarde, bem-vinda ao nosso Conexão Musical deste sabadão, dia 5 de setembro de 2026. Boa tarde.
1: Meu amigo, também gostaria de pedir outra música.
0: Opa!
1: É com Zezé de Camargo e Luciano.
0: Certo.
1: Não Quero Piedade. Para oferecer Edese Viana e Alice, Edith e Dulce do Sindicato, Helena Vieira, Marlene Professora, Everada Raine Flocores, Raimundinha de Miguel, Neuza de Pipi Jardim Campo Novo, Chico Riacho Piedade, Zilda Eloz,
0: certo.
1: Avelar da Horta, Valdina do Loyola.
0: Ok.
1: Obrigadão, viu, Danilo?
0: Obrigado a você, Elisa. Ela pediu antes outra música, não é isso?
1: Boa tarde, meu amigo Danilo Souza.
0: Boa tarde.
1: Danilo, eu gostaria de ouvir a música com Jaine,
0: isso.
1: Amigos para Sempre.
0: Essa foi a primeira.
1: Para oferecer para nosso amigo, que nós não sabia. Peguei agora no celular que ele está aniversariando hoje. É
0: quem?
1: Verto Caju Cap, rapaz, daí do Brejo.
0: Rapaz, certo.
1: De Live.
0: Parabéns para ele.
1: Não sabia não que ele estava aniversariando hoje.
0: Parabéns,
1: já
0: muita
1: mandei
0: paz
1: tanto,
0: e saúde.
1: Tanta mensagem. Peguei mexendo no celular, mandei tanta mensagem para ele.
0: Olha, coisa boa.
1: Passa a música, viu?
0: Viu. Ok, Elis, obrigado. Everton, parabéns. O irmão dele é o Evandro Santos, né? Parabéns, Everton. Muita paz e saúde e muitos anos de vida. Alô, Jorge Pintor, Jorge Santos.
2: Boa tarde, Danilo Souza. Quero ouvir a música de Leonardo, Sangue de Gelo. Ofereço para meus amigos e minhas amigas. Fica com Deus, Danilo Souza. E Deus te abençoe vocês tudo aí na rádio.
0: Amém. Fique também com ele, Jorge Santos. É de Leonardo, Sangue de Gelo. Alô, Juliana. Olá, muito boa tarde. Sou a Juliana de União da Vitória, Paraná. Confirmando a audiência, muito obrigado. Por aqui, chuva. Ótima tarde e excelente final de semana para todos nós. Obrigado a Juliana de União da Vitória. Confirmando a audiência direto de Paraná. Aqui tá sol, né, gente? Valeu que valeu, Juliana. Um abraço para você. Um ótimo fim de semana. E um bom feriado dia 7 de setembro também, viu? Bom, pra dar tempo de tocar boa parte das músicas neste bloco, daqui a pouquinho eu coloco no ar mais outros áudios. E agora vamos ouvir a primeira canção de Henry Clay, de CDC, com Latitude 10. Conexão musical em conexão com você, ouvindo agora.
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1: Muito bem, Leonardo Sangue de Gelo, nosso amigo Jorge Santos. Olha só, registrando aqui o pedido musical das nossas amigas aqui, ó. Deixa eu ver aqui, Cleonice, daqui a pouquinho eu coloco no seu áudio. Já toquei a música de José, daqui a pouco tem o sucesso de Hildo de Simão Dias, Valdina também, de Antônio Relojoeiro. Vou aqui anunciar Antônio agora, viu? Boa tarde, Danilo Souza, quero ouvir a música de Amado Batista, Dinamite de Amor, para oferecer às amigas e amigos, que Deus lhe abençoe muito bem.

0: Obrigado você também. Você e sua família, obrigado. Antônio Relojoeiro, Amado Batista, Dinamite de Amor. Daqui a pouquinho, nossa conexão musical na 104.9. E vem aí o nosso quadro Conexão Saúde na 104.9. Boa tarde.
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2: Juventude FM informa a hora certa.
3: 15 horas e 2 minutos.
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Muito bem, meus amigos ouvintes, conexão musical em conexão com você na 104.9. A você que está sintonizando o seu rádio agora, seja bem-vindo à conexão musical de hoje. Pela 104.9 Juventude FM, vamos agora começar nosso quadro Conexão Saúde. E daqui a pouquinho tem mais músicas de vocês, tá bom? De Cleonice, Dona Helena, do Loyola 2 em Lagarto. Nossa amiguinha Valdina. Nosso amigo Hildo de Simão Dias. Antônio Relojoeiro. E aí, vocês já perdoaram alguém? Esse foi o tema de hoje, nossa reflexão. Quem quiser responder, quem tiver vontade de responder, quem ficar à vontade para responder, ou que sim ou que não, tá bom? É a conexão musical. Manda zap para mim no 999782763 e responda essa pergunta, por gentileza. Você já perdoou alguém dia 30 de agosto? Domingo passado foi o dia nacional do perdão. Vamos agora ao quadro Conexão Saúde de hoje.

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1: Muito bem, meus amigos, agora são 3 horas e 11 minutos. Hoje, 5 de setembro de 2026. E está no ar o quadro Conexão Saúde na Juventude FM, no programa Conexão Musical. 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E a doutora trouxe um tema muito poderoso hoje. A quem mais uma vez agradecido pelo tema de hoje. E é o seguinte, o tema prevenção de perda auditiva por som alto. Estamos aí na Semana da Pátria. Dia 7 de setembro, segunda-feira, tem um desfile. E vai ter sons também nas ruas, né? E aí vamos agora saber a forma de se prevenir nesses casos de som alto. Com Gregorina Rocha, agora no nosso quadro Conexão Saúde. Doutora, bem-vinda e muito boa tarde.
2: Boa tarde, eu sou a doutora Gregorina Rocha, fonoaudióloga, e venho fazer um alerta aqui para vocês. Estamos no feriadão de 7 de setembro, o feriado da padroeira do município de Lagarto, Nossa Senhora da Piedade, e sabemos que é uma oportunidade das pessoas pensarem em uma praia, uma piscina, um ambiente de lazer, que tem música, um churrasco, o desfile de 7 de setembro, enfim, vários momentos em que vai existir som alto. E vocês precisam lembrar que som alto causa problemas auditivos. Primeiro sintoma que pode aparecer quando a gente se expõe a um som alto é o zumbido. O ouvido pode ficar apitando, pi, e no outro dia, depois do descanso, que a gente dorme, relaxa, o zumbido acaba. Isso pode acontecer. Porém, o zumbido pode permanecer. E aí sim, o incômodo vai ser grande. Outro fator que a gente tem que observar é que a gente pode se divertir, a gente pode escutar o desfile, né? A banda maravilhosa, né? A música na festa, porém a gente pode ficar distante de onde tem esse som alto, para que não prejudique nossa audição. Outra coisa que pode acontecer, além do zumbido, é a perda auditiva mesmo. A perda auditiva pode acontecer rapidamente. Uma vez, uma única exposição ao som alto pode trazer a perda de audição, subitamente. Ou, vários dias se expondo ao som alto, a gente também pode adquirir a perda auditiva. E esse tipo de alteração, essa perda de audição decorrente de som alto, de ruído, não tem cura. A gente precisa ter atenção, porque a gente precisa prevenir. Ficar distante do som alto, distante da caixa de som, distante do instrumento musical. Quem toca um instrumento musical precisa estar com o protetor auditivo. E essa perda auditiva, caso chegue, caso a gente adquira, a gente não tem cura, tá? Vai usar o aparelho auditivo para ouvir melhor. O aparelho auditivo é ótimo, tecnologia maravilhosa. Tem vários modelos, tamanhos de aparelhos, mas a perda de audição vai continuar. Quando tira o aparelho auditivo, a perda de audição continua. A dificuldade para ouvir, a dificuldade para entender, o zumbido, enfim. A gente tem uma missão nesse feriadão, proteger nossos ouvidos. Prestem atenção, som alto, distante dos ouvidos de vocês, tá? Agora, adquiriu a perda de audição pelo fator do ruído ou por outro fator, né, que tenha o objetivo de melhorar essa audição, de ouvir melhor, não pode não ser cirurgia nem medicamento, pode ser o aparelho auditivo. Como a perda auditiva decorrente de ruído, não tem cura, não tem medicamento, não tem cirurgia que faça voltar para o normal. Então, a gente vai usar o aparelho auditivo e vai selecionar o aparelho auditivo ideal para aquele tipo de alteração auditiva. o grau da perda de audição, a rotina da pessoa, qual a necessidade de ouvir, de entender, se a pessoa assiste muito a televisão, se a pessoa participa de reuniões, se a pessoa trabalha em ambiente silencioso, um ambiente barulhento, enfim, a gente faz toda a seleção e a adaptação do aparelho ideal para aquela perda de audição, para aquela orelha, para aquele paciente, tá? Então, cuidado no som alto nesses próximos dias. Um bom feriadão para vocês. Eu sou a doutora Gregorina Rocha.

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1: Isso, muito bem, doutora Gregorina Rocha. Grande alerta. Em todo o Brasil acontece o desfile de 7 de setembro. Bandas aí marciais. Então, ruído, som alto por todos os lados. E é fundamental proteger os ouvidos, especialmente, claro, as pessoas que vão tocar. Como a doutora falou, tem que ter a proteção, o protetor auricular, o protetor no ouvido para não danificá-lo, não é isso? Não danificar a audição. Olha só, os aparelhos auditivos, gente, geram uma melhora da percepção dos sons e do entendimento das conversas no dia a dia. 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Muito importante isso, viu, gente? Muito importante. A gente convive com sons o tempo todo, seja em festa, em casa, na rua. Então, de vez em quando, periodicamente, é bom a gente verificar como está a nossa audição de forma preventiva, não é isso? É muito poderoso fazer isso, pelo menos uma vez por ano, para saber como está a sua audição, tá bom? 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Até sábado que vem com mais Conexão Saúde. E mais uma vez agradecendo a parceria e o tema de hoje da doutora Gregorina Rocha.

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1: Muito bem, meus amigos ouvintes, já interagimos nosso Conexão Saúde com a doutora Gregorina Rocha, prevenção auditiva, por som alto, o tema de hoje. E agora vamos falar com Valdina, do Loyola 1, em Lagarto. Boa tarde.
2: Boa tarde, Danilo. Danilo, eu gostaria que você passasse duas músicas, pode ser? Uma pode. De Amado Batista, Meu Doce Amor, e a outra pode ser de Hit, Parabéns, para oferecer o aniversariante de hoje. É o Aguinaldo do Romeiro, mora no povoado Tapicuru, na Bahia.
1: Parabéns.
2: Que hoje o Aguinaldo está aniversariando. Desejo para você, amigo, muitas felicidades, muitos anos de vida, muita saúde, muitas realizações, vida longa, que você seja muito feliz, que você venha realizar todos os seus sonhos.
1: Amém.
2: Ao lado de sua esposa, sua filha e todos nós do grupo Amor Está No Ar. Todos nós do Clube da Amizade, estamos te parabenizando, estamos fazendo a festa, porque você merece todas as homenagens do mundo, amigo.
1: Perfeito.
2: Não só hoje, como todos os dias da sua vida.
1: Amém.
2: Parabéns, todos nós te amamos, viu? Todos nós estamos lá no grupo fazendo a festa, porque você merece, todos os grupos hoje, né? Tá de parabéns, de saber que tem uma pessoa muito especial hoje, aniversariando dia 5 de setembro. Parabéns, amigo. E para todos os seus ouvintes, Danilo, Maria dos Perfumes, Everalda, Rai,
1: isso.
2: Anne do Boteco,
1: isso.
2: Vai para Aildo, vai para a ADN do grupo, Jeane Silva, em São Paulo.
1: São Paulo, parabéns.
2: Vai para José Raimundo no Jardim Campo Novo, sua mãe, Madame Anália.
1: Alô pra eles.
2: Vai para Bicho do Mato.
1: Isso.
2: Vai para Micael aqui no Loyola 2, que não
1: alô,
2: perdeu Micael, o programa.
1: Obrigado.
2: Vai para Elisa na Vaza dos Cagdos.
1: Gente boa.
2: Vai para Luzia Alves. Dulce do Sinicate, para todos, Danilo, porque muita gente, se eu for falar, meu amigo, vai a tarde toda. E para uma pessoa que eu amo muito, e ele vai ouvir esse áudio, com certeza.
1: Amém.
2: E vai especialmente para ele, viu?
1: Ok.

0: Ei.
1: Aqui é Valdina do Barro Loyola.
0: Obrigado, Valdina, pela sua conexão. Pede duas músicas hoje, Amado Batista, Meu Doce Amor e Parabéns com Hit. Hildo de Simão Dias pede este sucesso hoje.
2: Olá, Danilo Souza, muito boa tarde. E aí, rapaz, como é que vai? Tudo bem com você?
0: Beleza.
2: É mais um sabadão, as graças a Deus, né?
0: Amém,
2: estamos
0: graças a Deus.
2: Estamos aqui acompanhando sua programação, né?
0: Isso.
2: E aí,
0: obrigado.
2: Mandando um alô para os amigos e amigas, né? Valdina, meu xará Jaildo, que está ouvindo aqui na cidade. E para Jeane. E também para meus familiares e amigos. Ok, Danilo?
0: Ok.
2: Você sempre breve. É, meu sucesso hoje é com Chiclete com Banana.
0: Opa!
2: Sorria.
0: Beleza.
2: Como sempre, gravação original, né?
0: Ok.
2: Valeu, Danilo Souza.
0: Valeu,
2: bom fim de semana, boas festas.
0: Para você também.
2: Tudo de bom, viu, rapaz?
0: A nós todos.
2: Estamos aqui ouvindo.
0: Valeu. Eu aqui agradecendo, viu? Valeu, Hildo do Simão Dias, pela conexão. Sorria com Chiclete e com Banana.

0: Quero que passe, quero aqui que você passe para Dona Helena do Loyola 2, esteja ouvindo a música de Milionário José Rico, Duas Camisas. Quem tá mandando esse alô é para ela, é a filha dela do Point do Acarajé de Itabaiana. O nome dela é Elisiane. Melhor, Elislaine. Obrigado, Elislaine de Itabaiana, pela sua conexão. A sua mãe também pediu a música. Essa aí, Duas Camisas, com o Milionário José Rico. Oferece para mim, para Isaú Monteiro, para todos que estão ouvindo. Obrigado, Helena de Loyola 2 em Lagarto. Boa tarde, Cleonice.
1: Boa tarde, meu querido. Como é que você tá?
0: Tudo bem, e você?
1: Tá bem. Eu tô bem, graças a Deus.
0: Graças a Deus.
1: Tô pro Lagarto vim visitar a mamãe.
0: Ótimo, maravilha.
1: Você tá bem?
0: Tudo bem.
1: Espero que você esteja bem.
0: Amém.
1: Eu estou melhor, graças a Deus. Tô me recuperando, mas estou melhor, graças a Deus.
0: Amém.
1: Viu? Você tá bem. Espero que você esteja bem, você e sua família.
0: Estamos bem.
1: Eu vou deixar em sua. Na sua ordem.
0: Certo.
1: Aí vai valer sua opinião hoje.
0: Viu?
1: Seu gosto. Escolha aí uma música bem bonita pra oferecer pra mamãe Helena do Loyola, pra ser ouvindo. Ele já tá com o radinho lá no fundo. Aí.
0: Olha, que bom.
1: Pra você. Passou. Pra todos os radialistas, pra seus ouvintes.
0: Amém,
1: Paisão Monteiro. Eu tô lhe ouvindo, viu, bebê? Eu escutei agora, eu fui lá no fundo dar uma merenda meu padrasto, que mãe tá doente.
0: Certo.
1: Aí vim cuidar dela um pouquinho.
0: Perfeito.
1: Aí uma doente cuidando da outra. Aí eu faço, ó, Danilo Souza tá hoje na rádio, deixa eu falar com ele.
0: Amém,
1: viu,
0: obrigado.
1: Meu filho? Um cheiro, viu? Deus lhe dê uma boa tarde.
0: Amém, pra nós todos.
1: Bom final de semana.
0: Amém. Saúde pra sua mãe aí, eu escolhi pra você, na interpretação de Raça Negra, Talismã. Tá bom? Conexão musical tocando Amado Batista. Meu doce amor pra Valdina.

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Muito bem, muito bem. Talismã com raça negra. Pra você, minha amiga Cleonice de Itabaiana, que tá hoje em Lagarto. Ouvimos também Sorria com Chiclete com Banana. Dinamite de Amor com ele, Amado Batista. Sorria foi pra Hildo de Simão Dias. E Dinamite de Amor com Amado Batista foi pra você, Antônio Relojoeiro. E agora, meus amigos ouvintes, ouvindo aqui Elton John, original, sim, nossa amiga Jane da Rua Felipe Santiago. É o Conexão Musical no seu sabadão, 5 de setembro de 2026. Vamos curtir juntos na sequência.

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1: Elton John, que vai tocar no Rock in Rio, dia 7 de setembro, interrompeu sua aposentadoria para se apresentar no Rock in Rio, porque ele não se apresentou no Brasil com a sua turnê de despedida, não é isso? Ele acabou aí abrindo a exceção e vai tocar no Brasil, dia 7 de setembro, às 11 da noite, Elton John. É o Conexão Musical, Conexão com você. Olha, na sequência, daqui a pouquinho vamos tocar para as músicas de Luzia Alves e também de Bicho do Mato. E vem aí uma homenagem singela ao Dia do Rádio, que será dia 7 de setembro, que é o dia em que vai completar 104 anos da primeira transmissão de rádio aqui no Brasil, 7 de setembro, além de ser o Dia da Independência do Brasil. E já já uma homenagem singela do nosso Conexão Musical a esse meio radiofônico, ao meio rádio tão mágico. Conexão Musical, em conexão com você.
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2: Juventude FM informa a hora certa.
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8: Muito bem, agradecendo a sua participação, a sua conexão de sempre. No 999782763. Conexão Musical e Conexão com você. Tocando agora a música, nossa amiga Elisa, Não Quero Piedade, com Zezé de Camargo Luciano, a segunda música dela. Tocando neste momento, Conexão Musical em Conexão com você.

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1: Parabéns para você. Se você aniversaria hoje, também parabéns. Muita paz, muita saúde, muitos anos de vida. E com vocês, Bicho do Mato, no nosso Conexão Musical. Boa tarde, Bicho. Seja bem-vindo.
2: Boa tarde, meu amigo Danilo Souza. Boa tarde a todos ouvindo do Conexão Musical. Danilo é o Bicho do Mato.
1: Gente boa.
2: Um abraço aí pra minha amiga Valdina, que participou aí pouco instante.
1: Perfeito.
2: Jorge Pereira e Carminha na Matinha. A voz da gata lá no rancho do sindicato, Helena Vieira.
1: Isto.
2: Manoel Vaqueiro, que não é demais de cavalo.
1: Isto.
2: Helena Vieira, Helena Reis.
1: Isso.
2: Helena Yoga. Ali próximo à maternidade.
1: Sim.
2: Meu amigo Piseta e a esposa Dona Odete. Na rua de Janeiro Jonas. Isabel, lá na de Janeiro Jonas. Meu amigo Ivan Toicinho. O homem do Arroz com Galinha. Renato Vera. Genivaldo Rose, da Escolinha Mundo Mágico.
1: Perfeito.
2: Thelma Forrozeira.
1: Certo.
2: Mário Nezão do Libório, pra toda a galera.
1: Perfeito.
2: Tá ligadinho aí, meu amigo Danilo Souza.
1: Valeu.
2: Toca aí. Nenhum de nós. O astronauta de mármore. Pra você, pra sua família.
1: Obrigado.
2: E pra todos que estão curtindo aí. Jorge Pedro e Carminha na Matinha, né?
1: Perfeito.
2: Gente boa, Dolores e Adilson, Ana Maria.
1: Gente boa.
2: E pra todos. Valeu, Danilo.
1: Valeu, Bicho do Mato. Muito bem, muito bem. Luzia Alves também pede uma música, O Valor de uma Alma, com Mara Lima. Oferece para mim, para minha esposa, muito obrigado. Para todos também. Conexão Musical tocando primeiro. Ele, astronauta de mármore. Nenhum de nós. 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
1: Muito bem, desafio das perguntas, nosso amigo Henrique Clay. É o Conexão Musical em conexão com você na 104.9. Eu perguntei no início do Conexão Musical deste sábado. Se a pessoa já tinha perdoado alguém. Se você é ouvinte, já tinha perdoado alguém. E caso se sentisse à vontade, poderia dizer que sim ou que não. No zap do 999782763. E aí uma das nossas conectadas disse que já perdoou, muito bem. Obrigado por ter respondido, viu? Deus te abençoe, tá bom? Estamos juntos e misturados e conectados. Olha, dia 7 de setembro, 104 anos da primeira transmissão de rádio no Brasil. Dia 8 de setembro, terça-feira, aniversário da Juventude FM, 17 anos. E também a Padroeira de Lagarto, a procissão em homenagem à Nossa Senhora da Piedade. Dia 21 é a data não oficial do Dia do Radialista. E dia 25 de setembro é o Dia Nacional do Rádio. Homenagem ao Roquete Pinto, que é considerado o pai do rádio brasileiro. São algumas datas comemorativas de setembro e muito importante para o rádio. Na sequência, vai ter uma sequência especial para o rádio, viu? Algumas músicas que falam diretamente ou indiretamente nesse veículo de comunicação poderoso chamado rádio. Eu volto já já. Conexão Musical, em conexão com você.
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1: Muito bem, abrindo este bloco, Lu Batista e a música Moreninha. Conexão musical em conexão com nosso artista lagartense, de janeiro a dezembro. E agora vamos com a nossa sequência especial. Depois da sequência especial, toca a música, uma segunda música da nossa amiguinha Helena do Loyola 2 e Lagarto. Ela pede esta música aqui. Vamos lá aqui, rapidinho, muito bem, ativando o som dela.
2: Danilo, meu filho, passa a música pra mim, meu filho.
1: Sim.
2: Aquela música de

0: Compreenderá. Viu que eu também sou cantora?
1: Tô
0: Passa pra
1: vendo.
0: mim essa música e ofereço pra Cleonice mais
1: Ok.
0: uma música. Tchau. Hoje eu não me enjoo mais. Tchau, meu filho. Deus te abençoe.
1: Valeu, que valeu, Lena. Deus te abençoe também. Bom, antes da sua música, eu vou tocar uma sequência aqui para homenagear diretamente ou indiretamente o rádio, né? Isso. São músicas que falam sobre o rádio de forma direta ou indireta. Dia 7 de setembro, na próxima segunda-feira, o rádio vai fazer, sabe quantos anos? 104 anos da sua primeira transmissão aqui no Brasil. Foi dia 7 de setembro de 1922. Dia 8, o rádio faz Juventude FM faz 17 anos. Dia 21 de setembro, a data não oficial do dia do radialista. E dia 25 de setembro é o Dia Nacional do Rádio, em homenagem ao Edgar Roquette Pinto, o pai do rádio brasileiro. E a primeira canção é de Joana. Canção do rádio, a segunda, Roupa Nova. Com rádio Canções. E a terceira, Vitor e Léo, do outro lado do rádio. Vamos curtir primeiro Joana, conexão musical em conexão com você.

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Que maravilha, Rádio Canções com Roupa Nova, sequência que homenageia o rádio, aqui no Conexão Musical. Vitor e Léo, do outro lado do rádio.

Muito bem, Sequência Poderosa sobre o rádio. São músicas que falam de rádio direto e indiretamente. E essa última foi Vitor e Léo, do Outro Lado do Rádio. E agora vamos curtir Lourenço e Lorival. Telefone Chora para você, Helena.

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1: Boa tarde, meu amigo Danilo. Você é o cara, seu lindo programa, seu final de tarde, lindo, maravilhoso. Aqui quem fala é Messias da Churrasqueira. Gostaria de ouvir Cuve Cuve com Cama Camaleão para oferecer a vocês aí da rádio e a todos os seus ouvidos. Valeu, Danilo. Bom programa.

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1: Essa foi o nosso amigo Messias da Churrasqueira. É a Conexão Musical em conexão com você na 104.9. E muito grato por você estar comigo neste sabadão poderoso. O sábado que faz parte do feriadão, não é isso? E muito bem, Conexão Musical de hoje ficando por aqui, mas estaremos de volta na semana que vem com muito mais para você, se Deus quiser e Ele quer. A todos, um ótimo domingão, um excelente feriado. E parabéns, juventude, pelos seus 17 anos, no dia 8 de setembro. Dia 7 de setembro, parabéns, 104 anos da primeira transmissão do rádio aqui no Brasil. Parabéns ao nosso rádio maravilhoso. Onde tem um rádio ligado, não tem ninguém sozinho. É isso mesmo. Olha, a Conexão Musical volta semana que vem. Helena tá ligando aqui pra mim. Não vai dar tempo de tocar a sua canção. Uma outra canção você vai pedir, né? Já toquei a outra canção dela. Graças a Deus deu tempo, né? A todos um ótimo fim de semana. De muita paz, muita saúde. Até sábado que vem. Elisa, muito grato aí. Até sábado, se Deus quiser. E Ele quer, nós também. Bom fim de semana. Ótimo feriado. Até próximo sábado, na sequência, Apoio Cultural. E depois tem uma programação especial para você. Hoje ainda tem a transmissão da missa da novena de Nossa Senhora da Piedade. A partir das 7 da noite na Juventude FM, tá bom? E até sábado, o melhor sempre está por vir.
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3: Juventude FM informa a hora certa.
4: 17h05.
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1: 17 horas e 57 minutos.

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1: 18 horas e 20 minutos.

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1: 18 horas e 34 minutos.
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1: 18 horas e 45 minutos.

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1: Juventude FM informa a hora certa.
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0: nós.
1: A sétima noite do nosso novenário, em honra à Virgem Mãe da Piedade, cantemos juntos o hino à nossa padroeira, acolhendo os convidados desta noite de hoje.

Acolhemos nesta noite de hoje a renovação carismática católica de nossa paróquia, os grupos de oração, Vida Nova e Nossa Senhora da Piedade, os ministros extraordinários da Sagrada Comunhão Eucarística, o grupo de estudos bíblicos Evangelho e Vida, todos os jovens de nossa paróquia, a Pastoral da Crisma, o EJC e as comunidades de Nossa Senhora do Carmo, no povoado Carcará, e a comunidade de São José, na Taperinha dos Gatos.

acolhendo com as nossas palmas a imagem de Nossa Senhora da Piedade. Viva Nossa Senhora da Piedade! Viva nossa padroeira! Viva Mãe de Deus e Nossa Mãe!

Queridos irmãos e irmãs, como comunidade de fé, reunidos neste santuário, peçamos ao Espírito Santo que conduza a nossa oração, que conduza esta sétima noite de novena, que abra o nosso coração à palavra de Deus, aquilo que Deus nos quer falar. Cantemos juntos ao Divino Espírito.

Na página 4 do nosso livrinho, neste sétimo dia, saudemos juntos a Nossa Senhora. Ó Maria, Virgem fiel, nós vos saudamos, pois avançastes em peregrinação de fé e mantivestes fielmente vossa união com Jesus até a hora extrema de sua morte. No Calvário sofreste junto com o vosso amado Filho. Com ânimo materno, vos associastes ao seu sacrifício e nos fostes dada como mãe. Velai, Senhora da Piedade, pelos vossos filhos e filhas que sofrem e padecem as consequências do pecado. Primeira jaculatória. Senhora piedosa, de grande dor enlutada, de nobre pureza aveludada, volvei vosso olhar benigno para vossos filhos e sede na desventura do pecado nosso celestial auxílio, nosso seguro abrigo. Pai nosso que estais nos céus, santificado seja o vosso nome. Venha a nós o vosso reino. Seja feita a vossa vontade, assim na terra como no céu. O pão nosso de cada dia nos dai hoje. Perdoai-nos as nossas ofensas, assim como nós perdoamos a quem nos tem ofendido. E não nos deixeis cair em tentação, mas livrai-nos do mal. Ave Maria, cheia de graça, o Senhor é convosco. Bendita sois vós entre as mulheres, e bendito é o fruto do vosso ventre, Jesus. Santa Maria, Mãe de Deus, rogai por nós, pecadores, agora e na hora de nossa morte. Amém. Glória ao Pai, ao Filho e ao Espírito Santo. Segunda jaculatória. Ó Maria, Virgem Puríssima, Senhora das terras lagartenses, outrora marcadas pela dor, validas com vosso favor, fazei que este nosso doce torrão, em filial afeição, seja fiel a Cristo Senhor. Pai nosso que estás nos céus, santificado seja o vosso nome. Venha a nós o vosso reino. Seja feita a vossa vontade, assim na terra como no céu. O pão nosso de cada dia nos dai hoje. Perdoai-nos as nossas ofensas, assim como nós perdoamos a quem nos tem ofendido. E não nos deixeis cair em tentação, mas livrai-nos do mal. Amém. Ave Maria, cheia de graça, o Senhor é convosco. Bendita sois vós entre as mulheres, e bendito é o fruto do vosso ventre, Jesus. Santa Maria, Mãe de Deus, rogai por nós, pecadores, agora e na hora de nossa morte. Amém. Glória ao Pai, e ao Filho e ao Espírito Santo. Terceira jaculatória. Estrela de bondade, doce mãe da piedade, da altura em que morais, intercedei por nós ao vosso Filho, que imagem morta em vossos braços, na realidade reina vivo, nos livrando dos perigos. Pai nosso que estás nos céus, santificado seja o vosso nome. Venha a nós o vosso reino, seja feita a vossa vontade, assim na terra como no céu. O pão nosso de cada dia nos dai hoje. Perdoai-nos as nossas ofensas, assim como nós perdoamos a quem nos tem ofendido. E não nos deixeis cair em tentação, mas livrai-nos do mal. Amém. Ave Maria, cheia de graça, o Senhor é convosco.
Bendita sois vós entre as mulheres, e bendito é o fruto do vosso ventre, Jesus. Santa Maria, Mãe de Deus, rogai por nós, pecadores, na hora de nossa morte. Amém. Glória ao Pai, ao Filho e ao Espírito Santo. Irmãos e irmãs, neste momento, entreguemos no colo da Mãe da Piedade as intenções e pedidos que trazemos em nosso coração neste dia de hoje. De maneira especial, coloquemos no colo da Mãe da Piedade a renovação carismática católica de nossa paróquia, os grupos de oração, Vida Nova e Nossa Senhora da Piedade, os nossos ministros extraordinários da Sagrada Comunhão, o grupo de estudos bíblicos Evangelho e Vida, os jovens de nossa paróquia, de nossa cidade, do nosso Brasil, a Pastoral da Crisma, o EJC, as comunidades do Carcará e da Taperinha dos Gatos. E num breve instante de silêncio, apresente a sua intenção particular, o pedido que você traz neste dia em seu coração, confiando na poderosa intercessão daquela que é advogada nossa.

Infinitas graças vos damos, Senhora da piedade, pelos benefícios que recebemos de vossas mãos generosas, e para mais vos engrandecer, vos saudamos, cantando com muita fé e devoção, o bendito da Virgem da Piedade.

E voltando o nosso olhar para a imagem da Senhora da Piedade, rezemos juntos. Ó Virgem Mãe de Deus, Senhora da Piedade, cuja alma sacratíssima foi transpassada por uma espada de dor, velai por todos nós que nos refugiamos sob o vosso olhar materno, para que um dia nos encontremos na glória da eternidade. Ó Mãe de Bondade, Senhora da Piedade, que o vosso olhar de ternura e castidade seja sinal da misericórdia e do perdão do vosso amado Filho, Jesus Cristo. Ó amantíssima Mãe Celestial, Senhora da Piedade, que a vossa mansidão seja sinal da misericórdia e do perdão do vosso amado Filho, Jesus Cristo. Ó Senhora da Piedade, padroeira desta terra tão querida, confortai-nos nos embates desta vida. Ajudai-nos a enfrentar com firmeza e serenidade as dificuldades de cada dia. Olhai com ternura e agrado por Lagarto, pelo estado de Sergipe e pela pátria brasileira. Suscitai em nossa paróquia novas vocações sacerdotais e religiosas. Dai perseverança aos nossos seminaristas para que sejam sacerdotes santos. Iluminai o Santo Padre, o nosso bispo diocesano, o nosso pároco e nossos vigários paroquiais. Abençoai as nossas famílias, cuidai de nossas crianças e dos nossos jovens, protegei os nossos idosos, recuperai a saúde dos enfermos e amparai a todos nós com vossa bênção maternal. Amém. Glória ao Pai, e ao Filho, e ao Espírito Santo. Cantemos juntos, Imaculada Maria de Deus.

Viva a Virgem Imaculada! Viva a Senhora da Piedade, nossa padroeira! Viva a Mãe de Deus e nossa Mãe!

Boa noite, amados irmãos e irmãs. Sejam todos bem-vindos, bem-vindas ao Santuário Mariano de Nossa Senhora da Piedade. Acolhemos também aqueles que nos acompanham pela rádio e pelas redes sociais da nossa paróquia. Intenções da Santa Missa. Pelos dizimistas aniversariantes, Simone Souza do Nascimento, Maria Barbosa da Costa, Juliana Santos Silva, José Delso de Souza, Givaldo Góes dos Santos, Ângela Moura Rodrigues, Ângela Andrade da Fonseca Silva. Pelos aniversariantes Júlia Lisboa, Maria Luísa, Caroline Mendes, Ismar Francisco Ramos Filho, José de Menezes Costa, Edilma Ribeiro dos Santos. Sétimo dia de falecimento, José Lucas do Nascimento Santos. Em ação de graças a Deus, pelos 11 anos de matrimônio de Nani e Biri. A Deus, pela intercessão de Nossa Senhora das Graças, por graças alcançadas. A Deus, por graças alcançadas, a Nossa Senhora da Piedade. No momento dos falecidos, lembramos e rezamos por José Fernandes dos Reis, Geraldo Fernandes dos Reis, Manuel Fernandes dos Reis, Ítalo dos Santos Reis, Williams dos Santos Reis, Osmundo Ora de Souza, Rivalda Ora de Souza, Rosângela Ora, Raimundo Ora, Rosivaldo Oliveira, José Ora, Claudete Carvalho, Lucas Henrique, José Yasley dos Santos Cruz. Irmãos e irmãs, com grande alegria nos reunimos para mais uma noite deste nosso novenário, ao lado de Maria, aquela que nos conduz sempre ao encontro do seu Filho Jesus. Hoje, somos convidados a celebrar o amor de Deus manifestado em Cristo e seguindo o exemplo de Nossa Senhora, aprender a escutar, a acolher e viver a sua palavra. Maria, mulher de fé e servidora, nos ensina a guardar no coração aquilo que Deus nos fala e a transformar a nossa fé em cuidado, amor e serviço. Neste tempo da criação e no mês da Bíblia, peçamos que Maria nos ajude a sermos uma igreja que escuta a palavra, cuida da vida e testemunha o Evangelho. Que esta celebração fortaleça a nossa caminhada e nos aproxime cada vez mais de Jesus. Hoje, temos como presidente da celebração

Reverendíssimo Padre Pedro Reis, Vigário Judicial junto ao Tribunal Eclesiástico Interdiocesano de Aracaju. Os convidados da noite são a Renovação Carismática, os Ministros Extraordinários da Sagrada Comunhão Eucarística, Grupo de Estudo Bíblico Evangelho e Vida, os jovens, os comerciantes, os bancários, a Pastoral da Crisma, o Encontro de Jovens com Cristo e as comunidades dos povoados Carcará e Taperinha dos Gatos. Roguemos confiantes à Nossa Senhora da Piedade para que ela interceda junto a seu Filho por nós e que sua presença maternal nos acompanhe e nos fortaleça na fé. Com muita alegria, iniciemos a Santa Missa.

0: Louvado seja nosso Senhor Jesus Cristo.
1: Para sempre seja louvado e nossa Mãe Maria Santíssima.
0: Queridos irmãos e irmãs, queremos com alegria acolher a todo o povo de Deus congregado nesta noite de hoje para juntos celebrar mais uma noite deste retiro espiritual que é o nosso novenário. De maneira especial, queremos acolher aqueles que são os convidados desta noite. A RCC de nossa paróquia, os ministros extraordinários da Sagrada Comunhão Eucarística, o grupo de estudos bíblicos Evangelho e Vida, os jovens de nossa cidade, os nossos catequistas da Crisma, o EJC e as comunidades do Carcará e da Taperinha dos Gatos. Também acolhemos com alegria o Padre Edson, que conosco concelebra nesta Santa Eucaristia, e finalmente aquele que preside a sétima noite desta novena, o Reverendíssimo Padre Pedro Reis.
2: Em nome do Pai, do Filho e do Espírito Santo.
1: Amém.
2: A graça de nosso Senhor Jesus Cristo, o amor do Pai e a comunhão do Espírito Santo estejam sempre convosco.
1: Bendito seja Deus que nos reuniu no amor de Cristo.
2: Este amor que nos reúne é o mesmo que nos convida a reconhecer as nossas misérias. Por isso, para que participemos de forma menos indigna desta Santa Eucaristia, cantemos pedindo perdão dos nossos pecados.

Oremos. Ó Deus, olhai com bondade os que redimistes e adotastes como filhos e filhas, e concedei aos que creem no Cristo a verdadeira liberdade, a herança eterna. O nosso Senhor Jesus Cristo, vosso Filho, que é Deus, e convosco vive e reina na unidade do Espírito Santo, por todos os séculos dos séculos.

Leitura da profecia de Ezequiel. Assim diz o Senhor: quanto a ti, filho do homem, eu te estabeleci como vigia para a casa de Israel. Logo que ouvires alguma palavra de minha boca, tu os deves advertir em meu nome. Se eu disser ao ímpio que ele vai morrer, e tu não lhe falares, advertindo a respeito de sua conduta, o ímpio vai morrer por própria culpa. Mas eu te pedirei contas da sua morte. Mas se advertires o ímpio a respeito de sua conduta, para que se arrependa, e ele não se arrepender, o ímpio morrerá por própria culpa. Porém, tu salvarás tua vida. Palavra do Senhor.

0: Leitura da carta de São Paulo aos Romanos. Irmãos, não fiqueis devendo nada a ninguém, a não ser o amor mútuo, pois quem ama o próximo está cumprindo a lei. De fato, os mandamentos: não cometerás adultério, não matarás, não roubarás, não cobiçarás. E qualquer outro mandamento se resume neste: amarás ao teu próximo como a ti mesmo. O amor não faz mal contra o próximo. Portanto, o amor é o cumprimento perfeito da lei. Palavra do Senhor.
1: Graças a Deus.

Naquele tempo, Jesus disse aos seus discípulos: Se o teu irmão pecar contra ti, vai corrigi-lo, mas em particular a sós contigo. Se ele te ouvir, tu ganhaste o teu irmão. Se ele não te ouvir, toma contigo mais uma ou duas pessoas, para que toda a questão seja decidida sob a palavra de duas ou três testemunhas. Se ele não vos der ouvido, dize-o à igreja. Se nem mesmo a igreja ele ouvir, seja tratado como se fosse um pagão ou um pecador público. Em verdade vos digo, tudo que ligardes na terra será ligado no céu, e tudo que desligardes na terra será desligado no céu. De novo eu vos digo, se dois de vós estiverem de acordo na terra sobre qualquer coisa que quiserem pedir, isto vos será concedido por meu Pai que está nos céus. Pois onde dois ou três estiverem reunidos em meu nome, eu estou ali no meio deles.

Meus queridos irmãos sacerdotes, Padre Paulo, Padre Edson, querido diácono José Valdo, Padre Rodrigo e Padre Raimundo, que estão aqui ao lado da sacristia atendendo as confissões para aqueles que desejarem. Queridos irmãos e irmãs em Cristo, que aqui se encontram nesta noite sagrada. Nós estamos diante de um texto que dá calafrios. Olha que responsabilidade. Aquilo que nós fazemos aqui na terra, nós conseguimos fazer com que ocorra nos céus. De um lado, há um poder que transcende a realidade que meramente nós vivemos. Aquilo que nós realizamos aqui tem efeito sobrenatural. Aquilo que nós realizamos aqui tem consequência celestial. E aqui nós começamos a perceber a importância de nós termos uma presença, uma vida presente. Porque é esta vida presente que faz com que as nossas atitudes aqui sejam expressões daquilo que é a vida nos céus. Quando o texto nos diz, o que

liga, o que ligares aqui será ligado nos céus, ou desligado aqui será desligado no céu, é uma espécie de cartão de crédito que você passa aqui e acontece lá. Já pensaram que poder nós temos? Mas também já pensaram que responsabilidade nós temos? Porque você passa o cartão quando você deliberadamente quer alguma coisa. Você vai lá e adquire. Não é diferente com a nossa vida espiritual. Mas se de um lado nós temos esse poder, de outro nós temos uma responsabilidade. Porque isso não sai barato. E não sai barato por quê? Porque é uma condição, e uma única condição. O Senhor não nos pede mais nada, a não ser uma única condição, que o apóstolo Paulo vai dizer: só existe uma dívida. Qual é a dívida? Que a gente ame. Qual é o critério que faz com que a gente inaugure uma presença celestial na nossa vida aqui na terra? A vivência do amor. É na vivência do amor que nós fazemos com que as nossas escolhas e a nossa vida aqui não seja uma vida que caiba dentro dessa realidade que nós vivenciamos, mas que tenha consequências, e consequências eternas na vida celestial. E por que eu estou insistindo nisso? Porque nós precisamos entender bem o que é que está por detrás do texto de Mateus. Se teu irmão pecar contra ti, vai e utilize essa pedagogia. Porque aqui o problema não é que o teu irmão peque contra você. O problema é quando nós não compreendemos que nós precisamos inaugurar, nós precisamos manifestar essa presença celestial diante da vida com o outro irmão. E como é que nós vamos fazendo isso? Nós vamos fazendo isso nessa pedagogia que o Jesus nos apresenta no Evangelho de Mateus hoje. Se o teu irmão pecar, chame-o a sós. A expressão a sós aqui, ela é importante por quê? Porque a nossa vida, irmãos, ela é marcada, como diria Martin Buber, ela é marcada por encontros eternos. Nós somos seres de eternos encontros. Nós a todo tempo estamos nos encontrando com o outro. Nós a todo tempo estamos nos relacionando com o outro. E é nessa relação com o outro que se dá a presença do céu na nossa vida cotidiana. Perceba que aqui há uma grande responsabilidade nossa. Porque nós precisamos entender que a preocupação com o outro não é uma preocupação que decorre de um interesse próprio. E aqui caberia uma pergunta. Quando Jesus diz: se o teu irmão peca contra ti, vai até ele sozinho. Nós poderíamos pensar: eu vou. Mas esse ir ao encontro do outro pode ser por dois motivos. Primeiro, pode ser por um ego ferido. Segundo, a razão mais importante, pode ser porque você quer ganhar a alma do seu irmão. Quando você vai até o outro, o que é que te motiva? O que é que te conduz? Qual é a razão de ser dessa sua ida? É porque você quer saciar um ego que está ferido, ou porque você quer salvar a alma do seu irmão? Às vezes, é até o contrário. É preferível que não se faça nada, porque não fazer nada é cômodo. E aqui nós estamos indo totalmente contrário àquilo que é a vida espiritual. Porque se tem uma coisa na vida espiritual que nós precisamos aprender, vida espiritual nunca é comodidade. Agostinho, quando diz que está sempre inquieto enquanto no Senhor não repousar, na obra belíssima que ele escreveu, em Confissões, ele está justamente dizendo isso: eu preciso estar inquieto. Porque estar inquieto é: eu preciso me preocupar com a salvação do outro. Quando o Senhor diz vai, ele não está dizendo: eu não estou querendo que você alimente o seu ego. Eu estou dizendo que você se disfarça desse ego e que você se preocupe com a salvação do outro. Por que que nós não nos preocupamos com isso? Por que que nós, a nossa desculpa é: mas eu? Quantas vezes você fala eu por dia? Já fizeram esse exercício? Porque quanto mais você fala eu, mais você quer sair em evidência. A sua preocupação é o eu ou é o nós? É o eu que te conduz na relação com o outro, ou é o nós quem te conduz nessa mesma relação? Porque aqui está o critério para nós sabermos como é que nós estamos caminhando. Se a nossa preocupação é sempre o eu e o eu, significa, irmãos, que nós estamos justamente contrários àquilo que o Senhor nos pede. Repito, nós precisamos fazer com que esse débito que o apóstolo Paulo nos apresenta, ele seja cumprido. Qual é o débito? É um amor mútuo. E a grande expressão de alguém que ama
é a capacidade de sair de

si ir ao encontro do outro. Só vai ao encontro do outro quem ama. Bento XVI falava isso já de forma muito clara, quando ele dizia: se você quer entender o que é o amor, você vai perceber que amor não é sentimento, porque os sentimentos são vulneráveis, são areias movediças, a expressão que ele utilizou. O amor humano, ele é como uma areia movediça, é um sentimento, ele vai e vem. Tem dias que você está bem, você canta para todo mundo, sorria, você canta até para os passarinhos. No dia seguinte você é o oposto daquilo que você foi no dia anterior, porque esse é o sentimento humano, essa é a realidade humana, essa é a nossa vida humana. E Bento XVI nos dizia: amar é você sair de si, sair, vai até o teu irmão. Amar é você sair de si e ir ao encontro do outro. Mas você vai ao encontro do outro fazer o quê? Porque não é ir sem direção, sem perspectiva. Lembre-se, nós inauguramos uma presença diferenciada. Onde dois ou três estiverem reunidos em meu nome, ali eu estarei. O que é isso? É a presença da pessoa que ama. Porque quem ama nunca está sozinho. E quando nós vamos ao encontro do outro, o que é que nós fazemos? Qual é a nossa preocupação? E aí o Evangelho nos diz: ganhaste o teu irmão. Qual deve ser a nossa preocupação? Ganhar aquela alma. São João Crisóstomo, quando comenta essa passagem, São João Crisóstomo vai chamar a atenção para três verbos aqui importantes. Ele vai dizer: percebam, irmãos, aqui não há uma preocupação com três coisas. Primeiro, veja que não existe aqui o verbo acusar, veja que não existe o verbo repreender, e veja que não existe também o verbo de você exigir uma satisfação. São João Crisóstomo vai dizer: o que existe aqui é o verbo ganhar. O verbo ganhar é o verbo que qualifica o amor. Quem ama, ganha. Porque aquele que ama, ele não busca acusar. Quem é que acusa? Deixa para o promotor de justiça, é aquele que se sente no tribunal. Nós não estamos diante de um tribunal onde eu julgo a sua vida, onde eu julgo o seu ato. Quem é aquele que vai repreender? É o seu patrão. Nós não somos patrões um do outro, nós somos irmãos. Quem é que vai exigir que você pague? É o seu credor, que não é o nosso caso. O que é que nós somos? Irmãos. Irmãos não acusa, irmão não repreende, irmão não exige satisfação, irmão ganha a alma do outro. Isso é amor. É esse movimento que nós temos que fazer: sair para ganhar a alma do outro. Aí a gente se coloca diante de uma situação: isso é fácil? Mas é óbvio que não. Mas é claro que isso não é fácil. E por isso que Santo Tomás, quando fala do amor, na clássica obra Suma Teológica, ele vai dizer: quando a gente ama, a gente se coloca no lugar do outro e considera o outro como parte de nós. E de fato, amar é isso, é ver o outro como parte de nós. E sem essa parte, nós não somos os mesmos. Quando a gente começa a ver o outro como parte de nós, a gente começa a se preocupar com o outro. Que preocupação? Salvar a vida do outro. Por isso o Evangelho diz: onde dois ou mais estiverem reunidos em meu nome, ali eu estarei. Isto é, não é número, não é número, isso é encontro de almas. Não é corpos que se juntam, porque não são 10 corpos que estão agindo em nome do Senhor, mas são almas que caminham em direção uma à outra por causa do Senhor. É esse o movimento que nós temos que fazer. Porque muitas vezes nós ficamos presos a tantas coisas, e ficamos presos e não vivenciamos essa realidade. Meus irmãos, talvez o grande problema que nós tenhamos na nossa vida seja essa questão do ego muito ferido. Porque todos nós somos egoístas. Todos, sem qualquer exceção, todos aqui, eu, vocês, cada um de nós somos egoístas. Não existe ninguém que não o seja. Uns mais, outros menos, não é assim? Uns que já sabem lidar com essa doença terrível, que Santo Agostinho vai dizer é como uma flor que cresce no jardim de Satanás, e de fato é. Mas outros não têm ainda controle sobre si. Então o que é que nós temos que fazer? Ter controle sobre nosso egoísmo, porque isso mata. Porque quando a gente é egoísta, a primeira coisa que a gente faz é matar o amor, porque amor e egoísmo não podem caminhar juntos, um exclui o outro. Basta você fazer um exercício. Qual é a diferença do egoísta para o amor?
Às vezes, aliás, a gente diz muito isso, né? Que o contrário de amor é o ódio. E não é. E não é. E Tomás de Aquino nos deixa ver isso. Tomás de Aquino, quando comenta sobre os vícios capitais, ele diz: olha, o ódio é filho da inveja. E faz sentido. Ódio não é ausência de amor. Ódio é justamente decorrente da inveja. E aí nós entendemos por que, que o contrário de ódio no amor. E nos diz Santo Tomás: quando nós amamos, nós nos sacrificamos pela pessoa amada. O egoísmo é o contrário. Quando nós somos egoístas, nós sacrificamos o outro por causa de nós. No amor, nós nos sacrificamos por causa do outro. Não é esse o movimento? Aqui está o diferencial. Então, quando Jesus diz: se o teu irmão pecar, faça isso, vá, busque a reconciliação, ganha a alma do seu irmão. Ah, mas eu não gosto dele, eu não quero saber dele, desse irmão, eu não me simpatizo com ele, é uma pessoa assim, assim, assim, assim. Não pense no outro, pense na alma. Vida espiritual é encontro de almas. A alma que se encontra na sede mais profunda do desejo de Deus, como nos diz o Salmo. Nós precisamos ter essa realidade muito presente na nossa vida. Quando nós olhamos para a piedade, a mãe da piedade, nós vemos muito claro isso. A palavra piedade, ela tem em um dos seus vários sentidos, é aquele que sabe cuidar, é aquele que zela, é aquele que protege, é aquele que dá o máximo de si pelo bem do outro. Toda atitude de amor tem por natureza o bem da outra pessoa. É isso que tem que nos conduzir. É isso que tem que fazer com que a gente busque estar na presença do outro. Porque não é caminhar em direção ao outro sem sentido que vai fazer com que nós sejamos irmãos. Mas é caminhando em busca do outro para fazer com que o outro seja cada vez mais presente na vida de Deus. Isso vai exigir de nós muito sacrifício. Isso vai exigir de nós muito sofrimento. Mas isso significa uma vida, como nos diz a primeira leitura, de vigilância. Sentinelas como nós somos. Só vigia quem ama. Você que está aqui me ouvindo, você que está lá fora, que está pelas redes sociais, todo mundo aqui ama. Observe, a pessoa que você ama, que pode ser um ente querido ou não, a pessoa que você ama, você olha diferente. Você tem toda uma particularidade em relação a ela. Você tem uma preocupação diferenciada com essa pessoa, porque essa pessoa é parte de você. E não falo no sentido físico, no sentido biológico, não. Porque essa pessoa, ela não toca o seu corpo, ela toca a sua alma. Essa pessoa faz parte da sua vida espiritual. É nesse sentido que nós somos chamados hoje a olhar uns para os outros. Por isso que não é fácil. Por isso que toda pessoa que ama, ela é crucificada. E o maior exemplo é o próprio Cristo. Não existe expressão de amor maior do que crucificar-se pela pessoa que ama. E como é que nós podemos fazer isso? E aí Jesus nos diz: vá, ganha a alma do seu irmão. Corrija: ah, padre, mas eu não... Vá, ganha a alma do seu irmão. Você vai sofrer, você vai chorar, você vai sangrar, você vai passar por tantas situações, mas você ganhou a alma do seu irmão. Eu finalizo. Para mim, esse é um dos exemplos mais bonitos que nós temos nessa relação com o outro. Em Um Refúgio Secreto, que é uma obra muito bonita de uma autora que esteve nos campos de concentração, e quem passou por aquele horror, quando que conseguiu sobreviver, quando traz os seus relatos, você começa a entender o que aquela pessoa de fato vivenciou ali naquela situação, no campo de concentração. E nessa obra, O Refúgio Secreto, essa autora vai dizer o seguinte: ela e a irmã dela estavam lá presas, sofrendo os terrores ou os horrores de estar naquele local, passando por humilhações, sofrimentos, e como nós sabemos. Em um determinado momento, diz ela, ela via todo dia aquele soldado vindo em direção a ela e a irmã dela, que estavam ali presas e praticando as maiores atrocidades. Até que, num dia, ela viu esse mesmo soldado vindo e tirando a vida da sua irmã, assassinando a sua irmã. Imagine você presenciar aquela cena: o soldado matando a sua irmã. Ela conseguiu sair do campo de concentração e aí começou a se dedicar a pregar.

dia ela estava pregando para a assembleia, pregando sobre a reconciliação, sobre o perdão. Ela estava falando, como estamos aqui, aí se levanta uma pessoa da assembleia e vem em direção a ela. Essa pessoa vem até onde ela estava pregando, chega diante dela e diz a seguinte frase: Cristo me perdoou, agora eu preciso que você me perdoe também. Ela, quando olhou para aquele homem, reconheceu: é aquele soldado, é aquele soldado. Diz ela, naquele momento parece que o mundo desabou. Ela disse que não conseguia ter reação nenhuma, e é compreensível. Imagina a nossa humanidade diante dessa realidade. Ela disse: eu não conseguia ter reação nenhuma. Eu queria, porque ele estendeu a mão para ela pedindo perdão, eu queria estender a minha mão, mas não conseguia, porque era algo difícil. E de fato é. Imagine humanamente a gente pensando: irmãos, não é fácil. Imagina a cena que ela não passou na cabeça dela, vendo aquele soldado diante dela ali e pedindo perdão. Mas ela diz algo interessante: mas alguma coisa dentro de mim estendeu minha mão, segurou a mão dele e disse: eu te perdoo de coração. Alguma coisa dentro de mim. Essa é a presença do Senhor. Alguma coisa dentro de mim fez com que segurasse a mão dele e perdoasse de coração. E aí tem uma frase muito conhecida nessa obra que ela diz assim: o perdão não é de acordo com a temperatura do nosso coração, mas é com o propósito de salvar a vida do irmão. Isso é reconciliação. Isso é amor. Quando a gente ama, a gente estende as mãos, nem que não sejamos nós, mas a força do alto que marca a presença na nossa vida faz com que as nossas mãos se estendam. O Senhor só precisa que a gente esteja disponível, porque o resto Ele faz. Em nós habita o Espírito Santo. Aliás, São Basílio, quando diz que o Espírito Santo é a alma que faz com que nós criemos comunhão mais íntima com o Senhor, é justamente isso. Agostinho vai dizer: o Espírito Santo é a alma de nossa alma. E é verdade. É o Espírito Santo que faz com que a gente faça coisas que humanamente seríamos incapazes de realizá-las. Deus só quer uma coisa: que a gente se levante todos os dias e diga o seguinte: hoje eu não vou dormir sem amar o suficiente. Apenas ame. E como diz Agostinho, faça o que quiser. Louvado seja nosso Senhor Jesus Cristo.

0: E vamos ficar de pé, professar a nossa fé. Creio em Deus Pai.
1: Nasceu da Virgem Maria, padeceu sob Pôncio Pilatos, foi crucificado, morto e sepultado, desceu à mansão dos mortos, ressuscitou o terceiro dia, subiu aos céus, está sentado à direita de Deus Pai Todo-Poderoso, onde há de vir julgar os vivos e os mortos. Creio no Espírito Santo, na Santa Igreja Católica, na comunhão dos santos, na remissão dos pecados, na ressurreição da carne, na vida eterna. Amém.
0: Elevemos os nossos pedidos ao Pai pela intercessão da Mãe da Piedade, através da ladainha.

0: preparar, irmãos e irmãs, para que este meu e vosso sacrifício seja sempre aceito por Deus Pai Todo-Poderoso.
1: Receba, Senhor, por tuas mãos este sacrifício para a glória do seu nome, para nosso bem de toda a Santa Igreja.
0: Ó Deus, fonte da verdadeira piedade e da paz, concedei que vos honremos dignamente nesta celebração e pela fiel participação nos sagrados mistérios, sejam reforçados os laços que nos unem. Por Cristo nosso Senhor.
1: Amém.

Na verdade, é digno e justo, é nosso dever e salvação dar-vos graças sempre em todo lugar. Senhor Pai Santo, Deus eterno e todo-poderoso, nós reconhecemos que pertence à vossa imensa glória socorrer nós mortais com a vossa divindade e servir-vos a nossa condição mortal como remédio para nos libertar da morte e assim nos abrir o caminho da salvação por Cristo, Senhor nosso. Por ele os coros dos anjos adoram a vossa grandeza e se alegram eternamente na vossa presença. Concedei também a nós associar-nos a seus louvores, cantando a uma só voz.

0: Na verdade, vós sois santo, ó Deus do universo, e tudo o que criaste proclama o vosso louvor, porque por Jesus Cristo, vosso Filho e Senhor nosso, e pela força do Espírito Santo, dais vida e santidade a todas as coisas, e não cessais de reunir para vós um povo que vos ofereça em toda parte, do nascer ao pôr do sol, um sacrifício perfeito. Por isso, ó Pai, nós vos suplicamos, santificai pelo Espírito Santo as oferendas que vos apresentamos para serem consagradas, a fim de que se tornem o corpo e o sangue de vosso Filho, nosso Senhor Jesus Cristo, que nos mandou celebrar estes mistérios.
1: Enviai o vosso Espírito Santo.
0: Na noite em que ia ser entregue, Jesus tomou o pão, pronunciou a bênção de ação de graças, partiu e o deu a seus discípulos, dizendo: tomai todos e comei. Isto é o meu corpo, que será entregue por vós.

Este é o cálice do meu sangue, o sangue da nova e eterna aliança, que será derramado por vós e por todos para a remissão dos pecados. Fazei isto em memória de mim.

Do mesmo modo, ao fim da ceia, ele tomou o cálice em suas mãos, pronunciou a bênção de ação de graças e o deu a seus discípulos, dizendo: Tomai todos e bebei.

0: Celebrando agora, ó Pai, o memorial da paixão redentora do vosso Filho, da sua gloriosa ressurreição e ascensão ao céu. E enquanto esperamos a sua nova vinda, nós os oferecemos em ação de graças este sacrifício vivo e santo.
1: Aceitai, ó Senhor, a nossa oferta.
0: Olhai com bondade a oblação da vossa igreja. Reconhecei nela o sacrifício que nos reconciliou convosco. Concedei que, alimentando-nos com o corpo e o sangue do vosso Filho, repletos do Espírito Santo, nos tornemos em Cristo um só corpo e um só Espírito.
1: O Espírito nos una num só corpo.
2: Que o mesmo Espírito faça de nós uma eterna oferenda, para alcançarmos a herança com os vossos eleitos. A Santíssima Virgem Maria, Mãe de Deus, São José, seu esposo, os vossos santos apóstolos e gloriosos mártires, e todos os santos que não cessam de interceder por nós na vossa presença.
1: Fazei de nós uma perfeita oferenda.
3: Nós vos suplicamos, Senhor, que este sacrifício da nossa reconciliação estenda a paz e a salvação ao mundo inteiro. Confirmai na fé e na caridade a vossa Igreja, que caminha neste mundo com o vosso servo, o Papa Leão, e o nosso Bispo Genivaldo, com os bispos do mundo inteiro, os presbíteros e diáconos, os outros ministros e o povo por vós redimido. Atendei propício às preces desta família que reunistes em vossa presença. Reconduzi a vós, Pai de misericórdia, todos os vossos filhos e filhas dispersos pelo mundo inteiro.
1: Lembrai-vos, ó Pai, da vossa Igreja.
3: Lembrai-vos, ó Pai, do vosso filho José Lucas, do Nascimento Santos, que há 7 dias chamastes deste mundo a vossa presença. Concedei-lhe que, tendo participado da morte de Cristo pelo batismo, participe igualmente da sua ressurreição, no dia em que ele ressuscitar os mortos, tornando o nosso pobre corpo semelhante ao seu corpo glorioso. Acolhei com bondade no vosso reino os outros irmãos e irmãs que partiram desta vida e todos os que morreram na vossa amizade. Unidos a eles, esperamos também nós saciar-nos eternamente da vossa glória, quando enxugardes toda a lágrima dos nossos olhos. Então, contemplando-vos como sois, seremos para sempre semelhantes a vós e cantaremos sem cessar os vossos louvores. Por Cristo, Senhor nosso, por Ele dais ao mundo todo o bem e toda a graça.

0: Livrai-nos de todos os males, ó Pai, dai-nos hoje a vossa paz. Ajudados pela vossa misericórdia, sejamos sempre livres do pecado e protegidos de todos os perigos, enquanto aguardamos a feliz esperança e a vinda do Salvador Jesus Cristo.
1: Vosso é o reino, o poder e a glória para sempre.
0: Senhor Jesus Cristo, disseste aos vossos apóstolos: eu vos deixo a paz, eu vos dou a minha paz. Não olheis os nossos pecados, mas a fé que anima a vossa igreja. Dá-lhe segundo o vosso desejo a paz e a unidade. Vós que sois Deus com o Pai e o Espírito Santo.
1: Amém.
0: A paz do Senhor esteja sempre convosco.
1: O amor de Cristo nos uniu.
2: Irmãos e irmãs, saudai-vos uns aos outros em Cristo Jesus.

0: Minha alma tem sede de Deus e deseja o Deus vivo. Eis aqui o nosso Salvador Jesus Cristo, o Cordeiro de Deus que tira o pecado do mundo.
1: Senhor, eu não sou digno de que entreis em minha morada, mas dizei uma palavra e serei salvo.